0: 6:23.
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5: Oi, povo de Deus, tudo bem, meu irmão? Tudo bem, minha irmã? Como é que você tá? Passou bem o fim de semana? Olha, eu espero que sim, viu? Eu tô chegando, cheguei! Que bom que estamos juntos após um final de semana, começando agora mais um novo dia, segunda-feira, 5 de outubro, 2026, onde quer que esteja, com quem você estiver, em casa, no trabalho, no campo, nas estradas, nas rodovias, sítios e fazendas, criançada, meninada, quão bom e suave é que os irmãos vivam em união. Que bom ter você por aqui em mais um programa chonado e meio sertanejo gospel. Eu sou Israel Ferreira, estamos juntos pelas ondas do rádio, pelo site, aplicativo, na Alexa, e você acompanha em qualquer lugar do Brasil e do mundo. Ah, me segue no Instagram, @IsraelFerreiraLocutor. Para começar bem esta segundona, vamos

meditar na palavra de Deus. A tua destra, ó Senhor, é gloriosa em poder. A tua destra, ó Senhor, despedaça o inimigo. Êxodo 15, versículo 6. Meu irmão, minha irmã, o poema cantado foi composto na primeira pessoa, no singular, mostrando que de fato se tratou de um cântico de Moisés. Basicamente, esse cântico é um cântico de vitória que expressa louvor a Deus por seus atos salvadores ao ter tirado os israelitas do Egito com a sua mão forte. Alguns críticos já tentaram questionar a autoria desse cântico por parte de Moisés, mas as expressões empregadas no texto, no poema, são condizentes com o período mosaico. Você concorda comigo? Então diga amém! Segunda-feira, 5 de outubro, por aqui Israel Ferreira e mais um Sertanejo Gospel, que começa bem, muito bem, nosso encontro com banda Juízo Final, Espírito Santo.

0: de volta no clima de mais uma nova semana. É um prazer também ter você aqui no nosso programa. E você louvou com Gerson Rufino. Felicidade. Geraldo Guimarães, Deus acima de tudo, em todo o tempo. Eu creio nisso, meu irmão. Você que também crê nisso, que prazer também saber que você tá aí do outro lado do rádio ligado com a gente no Sertanejo Gospel, que daqui a pouquinho canta parabéns pra você.
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2: Ô, Jadinha, tudo bem, Jadinha? Como é que tu tá, homem?
3: Uai, eu tô bom, facão.
2: Uai, hein? E o teu irmão mesmo, como é que tá esse? Eu nunca mais vi ele.
3: Esse, senhor, vou te contar, senhor. Ele tá dando trabalho demais. Que é isso? Mais outra vez, senhor, dando trabalho. Ele comprou um carro e pegou, senhor, e foi pra Goiânia. E outro sem a carta. E ele foi descer na Avenida Independência ali, senhor. Ele tinha uma blitz tão grande lá embaixo e parou ele. O policial chegou nele e falou assim: escuta, cadê a carta? Ele olhou e falou assim pra ele: ué, eu por acaso fiquei de escrever pra você, seu guarda?
2: O paciente descobriu um lugar bom, mais bom pra pegar a capivara, homem de Deus. Olha, ontem ia eu e o pastor, mas quando na hora que nós foi sair, arrumar mais traia pra moto na caçar umas capivaras lá, o pastor lembrou que tinha culto. Rapaz de Deus, ele disse: não, amor, eu não posso matar o culto hoje, não. Não posso faltar o culto hoje, não. Hoje não tem jeito de faltar. Eu digo: e as capivaras, homem? Falou assim: não, deixa pro outro dia. Eu digo: ah, então vou só mesmo. Rapaz, eu entrei dentro da mata, dentro. Tô lá caçando. Aí, rapaz, aí, parceiro, tu não sabe o que aconteceu. Ele me contou pra mim que chegou lá num momento de fazer uma oração forte. Chegou uma senhora e disse: olha, minha vida tá toda atribulada, tá toda danada. Ela não era crente, não, desviada. Ela disse: olha, minha vida tá amarrada. Pastor, ore por mim. Pastor disse assim: então, fique-se de pé que eu vou orar. Botou a mão sobre a cabeça dela e tá lá orando. Todo enfermo, toda obra de macumba. A mulher começou a cair, homem, que ela começou que desmaiou, ele escutou o tiro. Tá, e foi morrer o capivara.
1: Boa noite.
4: 6:43. 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
0: Após os nossos apoiadores, os nossos comerciais, já voltamos para também convidar você a divulgar a nossa emissora, viu? Aqui seu produto aparece. Mas enquanto isso, a gente segue com Iraci Gonçalves. Adore! Ah.

0: Ari Mateus, o Barco, Jonas Vilar, Abraão, que história, e letra, hein? Letra inspiradíssima, para você estar também ligado aí pelo site, aplicativo, plugado pela Alexa, pelo Brasil afora, uma abençoada semana. Olha, ainda hoje, gente, tem a sua participação pelo nosso Instagram, tá? @ Israel Ferreira Locutor, quero mandar abraço para você também. Me segue lá, @ Israel Ferreira Locutor. Eu volto já.
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2: Boa noite.
3: 6:55.
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0: Foi rapidinho e aqui seguimos juntos, né? Minha agenda é segunda-feira, 5 de outubro de 2026. Ah, hoje é o seu dia, é o seu aniversário. Então, parabéns pra você nessa data querida. Muitas felicidades, muitos e muitos anos de vida. Que o Senhor te abençoe, te dê santidade, muitos anos de vida, muitas felicidades. Parabéns, feliz aniversário. Hoje é aniversário de Abreulândia, no Tocantins. Canaã dos Carajás, no Pará. Estrela de Alagoas e Paripoeira também. Bem Alagoas, Silvânia no Goiás, Itamaraju na Bahia. É também aniversário dos estados brasileiros, Amapá, Roraima e Tocantins. Você sabia que hoje é o dia do empreendedor? Parabéns a você que está empreendendo, tá? Agora em sua homenagem, aniversariando hoje, tem essa música maravilhosa, eu creio nessa palavra, Mara Lima, Além da Medicina. Música.

0: Renan, a tempestade vai passar. Paulo Cristina, bom samaritano aqui no nosso programa, edição da segunda, começando mais uma semana com a sua audiência que é muito bem-vinda. Intervalo, eu volto com o bloco final de hoje.
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0: Facão, parece nós dando dormir de jeito nenhum, só.
1: Ué, eu tô vendo mesmo, seus olhos estão meio inchados. Por que tu não dormiu, homem?
0: Rapaz, eu não sei da onde que saiu um rato comodão, rapaz, do tamanho de um gato. Começou a andar em cima da cabeceira da cama assim, a mulher gritou com aquele negócio. Aí começou a gritar, paciência, mata, mata, mata então, ai. E você sabe que eu tenho medo de rato, né? E eu falei, eu não vou matar não. Ela mata, mata, e começou a gritar, e eu peguei o rato e subi em cima da cadeira. E o rato começou a subir também, eu subi em cima da mesa. E ela mata, mata, mata. E nós morávamos num apartamento embaixo, tinha uns vizinhos em cima, sabe? Aí os vizinhos começaram a escutar aquele barulheiro, pá, pá, e mata, mata. Aí a vizinha falou assim, nossa, meu bem, acorda, acorda. Ó, o vizinho lá embaixo tá querendo matar a mulher dele. E a minha mulher, mata então, mata, eu, pá, pá. Aí a vizinha falou assim, liga pra polícia, liga pra polícia. Aí o marido dela pegou e ligou pra polícia, a polícia chegou lá e bateu na porta. E a minha esposa pegou e mata, mata então. A polícia bateu, arrombou a porta, chegou lá, não é querendo matar um rato.
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2: 7 horas e 17 minutos.

0: That was amazing, guys. Thank you all.
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2: 7 horas e 29 minutos.

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7: 7:37.
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5: Olá, que bom ter você novamente no Encontro Gospel. Estamos iniciando a terça, hoje dia 6 de outubro. Hoje vamos falar de uma coisa que ninguém gosta muito de admitir: o erro. Todos nós erramos, tomamos decisões precipitadas, falamos coisas que não deveríamos, escolhemos caminhos que depois percebemos que não eram, né, os melhores. Mas existe uma diferença entre cometer um erro e permitir que o erro defina quem somos. Um erro pode trazer consequências, é verdade, mas também pode trazer aprendizado. O problema não é somente errar, é repetir o mesmo erro sem parar de entender o que ele está tentando ensinar. Seja bem-vindo, você que está conosco na nossa audiência, na nossa companhia, está no ar a nossa terça-feira. Que prazer levar até você essa nossa edição abençoada, esse nosso programa, tantas atrações que fazem parte aqui do nosso Encontro Gospel. De segunda a sexta, nós seguimos juntos. Bom dia, é o som de André e Felipe para começar hoje a nossa terça.

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1: Nós estamos aqui, Deus, para te dizer que nós permanecemos de pé. Nós permanecemos firmes.

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1: Ouvimos aqui o som de Kemily Santos, essa foi com Kailane Frauches cantando Resistência. Não transforme um erro em uma sentença sobre a vida. Prenda com ele e continue. Nós voltaremos já.
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4: 8:42.
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4: 8:42.
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1: De volta com você, de volta com o nosso programa, de volta com as nossas atrações. Às vezes somos muito duros conosco mesmo. Perdoamos os outros, mas temos dificuldade de nos perdoar. Reconhecer uma falha não significa viver eternamente preso nela. Vamos com Anderson Freire, você nasceu pra dar certo.

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1: E o nosso bloco teve som de Áquila e Heloísa Rosa, Romanos 8, e Maria Marçal cantando Deserto. Segunda sequência, voltaremos já com Momento da Palavra, depois do nosso intervalo.
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1: Pra falar com você, pra tocar o seu coração, nós chegamos agora com o nosso Momento da Palavra.
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1: Pedro conheceu muito bem o peso de uma decisão da qual se arrependeu. Ele negou Jesus justamente quando talvez mais desejasse demonstrar sua fidelidade. Imagine carregar aquela lembrança. Mas a história de Pedro não terminou naquele erro. Depois Jesus o reencontrou. Isso é muito bonito porque nos mostra que um momento ruim não precisa ser um capítulo final da nossa história. Deus pode trabalhar até mesmo através das nossas falhas. Talvez você esteja carregando hoje alguma coisa que fez no passado, talvez exista uma decisão que gostaria de mudar. Não podemos voltar no tempo, mas podemos aprender, pedir perdão quando necessário, escolher diferente daqui para frente. Provérbios 24, versículo 16. Porque 7 vezes cairá o justo e se levantará. Lembre-se que cair não é o fim, o importante é não fazer da queda uma morada. Eli Soares vem cantando A Mesa.

0: Glória a Deus! 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
1: Pra fechar, a gente teve aqui Suelen Lima, Batalhão. Mais um bloco fechando e já já a gente retorna.
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13: 9:13.
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1: Dando sequência ao nosso Encontro Gospel dessa terça-feira, vamos seguindo. Lembre-se de que se você errou, reconheça. Se precisa pedir perdão, peça. Se precisa aprender, aprenda. E depois continue caminhando. Vamos seguindo com a programação. Cassiane canta Não Posso Desistir.
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0: Aqui, gente, fechamos com Vitória Souza, Fica Tranquilo Filho, Gisele Nascimento não vai falhar. Estamos encerrando, então, mais um encontro. Não carregue para sempre o peso que Deus pode transformar em aprendizado. Que Deus dê a você um coração humilde para aprender e forte para continuar. Até amanhã, gente. Amanhã, quarta-feira, estaremos de volta, se Deus nos permitir, com mais um encontro. Até lá.
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4: 9 horas e 34 minutos.

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0: 9:53.
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2: 10 horas e 5 minutos.

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0: 10:25.
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0: 10:39.
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0: 11 horas, em ponto.
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1: Olá, amados e queridos irmãos em Cristo e ouvintes do programa Missão de Jesus, aceitem a doce paz do Senhor e Salvador Jesus Cristo, que tenho o imenso prazer de vos cumprimentar nessa manhã de terça-feira. É a sua irmã em Cristo, a pastora Maria de Fátima Sardinha. Hoje é dia 6 de outubro e eu tenho certeza que esse dia é um dia especial. Deus, Ele já preparou esse dia para abençoar a sua vida. O programa que você ouve é o programa Missão de Jesus, transmitido através da Rádio Nova Betel FM. Eu quero já agradecer aos nossos irmãos, aos nossos milhares e milhares de ouvintes que ouvem essa programação todos os dias, que participam dessa programação e que também já tem esse programa como culto diário no seu lar. Que Deus abençoe a todos de uma forma toda especial. O programa Missão de Jesus, ele foi criado para ajudar você. O programa Missão de Jesus é um órgão oficial das igrejas Pentecostal Missão de Jesus, ou seja, é uma extensão da Igreja Pentecostal Missão de Jesus, o lugar de milagre, o lugar que Deus preparou para abençoar a sua vida. Eu quero nessa manhã, em nome do Senhor Jesus, com muita alegria, ouvinte, eu quero já citar para você, nessa manhã, que hoje nós vamos estar na presença do Pai, do Filho e do Espírito Santo de Deus, e dizer para você que Deus, Ele tem um milagre na sua vida e que o programa Missão de Jesus está recheado de muita bênção, de muita vitória. Onde você vai ouvir, né, a participação dos pastores também, você vai ouvir louvores a Deus, testemunhos de milagre que Deus operou na Igreja Pentecostal Missão de Jesus. E eu tenho certeza que a sua fé já está acrescentada no Senhor e Salvador Jesus Cristo. Eu quero dizer para você que o tema da oração nessa manhã é o socorro de Deus. Estou baseada no livro de Salmo, de número 46, Salmo de número 46, que diz assim: Deus é o nosso refúgio e fortaleza, socorro bem presente na angústia. Deus, Ele é o nosso refúgio, Ele é a nossa fortaleza. Ele é socorro bem presente na hora da angústia, na hora do desespero. O nosso Deus, Ele se manifesta e te socorre. Então, se você acredita no socorro de Deus, se de repente tem alguém aí do outro lado que está necessitando do socorro de Deus, você que está desesperançado, afadigado, você que passou a noite em claro, sem dormir, de repente, uma preocupação que está tirando teu sono, tua paz, tua tranquilidade, acredite que Deus, Ele te socorre. Deus, Ele estende as mãos para abençoar a sua vida. Então, eu quero dizer para você nesta manhã que no finalzinho dessa programação eu vou estar orando por você, eu vou estar intercedendo a Deus pela sua vida, eu vou estar buscando de Deus o socorro para a sua vida. Então já ligue, já participe do programa Missão de Jesus. Os telefones já estão aí liberados aí na tela do seu celular, da sua televisão, né? É o 99846-3264. Esse telefone é o nosso WhatsApp. Nesse telefone, você pode mandar o seu áudio, a sua mensagem de texto, em nome do Senhor Jesus. Nós temos também o 3574-2104. Esse é o nosso telefone fixo, que você vai falar com diretamente com a irmã Carol, ali nos trabalhos técnicos. Bom dia, Carol.
2: Bom dia!
1: Deus te abençoe em nome do Senhor Jesus. E ela vai te atender com muita alegria, né? O seu telefonema, e vai notar o seu pedido de oração em nome do Senhor Jesus. Então, ligue e participe do programa Missão de Jesus através também do YouTube, através do chat, das redes sociais, né? Estamos lá, em nome do Senhor Jesus, onde você pode ouvir e assistir essa programação e também ser um participante dessa programação em nome do Senhor e Salvador Jesus Cristo. Na certeza de que Deus, Ele é socorro bem presente na tua vida, em nome do Senhor Jesus. Jesus, não se intimide, ligue e participe, porque eu vou estar te apresentando a Deus. Vou estar colocando a sua vida no altar de Deus. E eu tenho certeza que a mão do Senhor é sobre a sua vida, sobre a sua família, e Deus, ele é poderoso para abençoar a sua vida. Não importa o que você está vivendo, não importa o que você está passando, o que você vem passando no seu dia a dia. O importante é que nós temos um Deus, né, que confiamos, um Deus que é o nosso socorro bem presente na hora das aflições, na hora da angústia, das tribulações. Ele é um socorro bem presente, como nós lemos a palavra do Senhor nosso Deus. Deus, ele é o nosso socorro bem presente na hora das angústias, das aflições. Ele é o nosso refúgio, né? Ele é o nosso refúgio, ele é a nossa fortaleza para você que se encontra fraco, para você que se encontra abatido, para você que muitas vezes já perdeu a esperança, para você que muitas vezes já bateu em várias portas e as portas estão fechadas, para você que está enfermo e a medicina já te desenganou. O nosso Deus, ele é a tua fortaleza. Deus é o teu socorro, é a tua fortaleza. Jesus, ele quer abençoar a sua vida. Ouvinte, cada tema de oração citado aqui são revelados por Deus. Nós não fazemos nada de nós mesmos. E ai de nós se fosse, né? Se nós viesse fazer algo de nós mesmos, né? Nós fazemos tudo direcionado pelo Espírito de Deus. E quando Deus revela um tema de uma oração, é porque com certeza o Senhor sabe a sua vida, o Senhor sabe onde está alguém que precisa desse socorro de Deus. Deus, ele quer socorrer, ele quer abençoar. Então, em nome do Senhor Jesus, ligue, participe, deixe o seu pedido de oração, porque nós vamos orar por você. E mais, ouvinte, nós estamos chegando no finalzinho do ano, né? Finalzinho do ano nos chama muito a atenção, porque nós, os pastores, né? São 12 pastores que sobem ao monte da oração todo dia 31 de dezembro, todo ano. E aí esses pedidos de oração são armazenados, ouvinte. São armazenados e vão ser levados para o monte da oração, onde os pastores vão apresentar a Deus esses pedidos de oração. Está, né, na tela da sua televisão, do seu celular, os pastores intercedendo a Deus por você. Ali está a água, ali está também os pedidos de oração e até peças de roupa que estão deixadas no altar de Deus. Olha que maravilha. Ali os pastores estão orando, né, em meio à natureza, no monte de Deus, no monte da oração. E depois que esses pedidos são apresentados a Deus, eles são queimados e a fumaça, né, sobe nas narinas de Deus como um cheiro suave. Com certeza a bênção de Deus desce, o milagre de Deus desce. Eu tenho certeza que a vitória é sua. Então não perca tempo, ligue, participe dessa programação, porque o seu nome será levado também para o monte da oração, o monte de Deus, em nome do Senhor e Salvador Jesus Cristo. Queridos irmãos e amados ouvintes, né, acabou de chegar aqui nos estúdios a pastora Rutineia também, com muita alegria, né, que também vai falar com os nossos irmãos e ouvintes nessa manhã. Paz do Senhor, pastora.
2: Paz do Senhor Jesus, pastora Fátima, paz do Senhor a todos, irmãos e irmãs, nessa manhã maravilhosa de terça-feira. Hoje é o dia que Deus escolheu para abençoar a sua vida. Eu tenho certeza que você que está aí do outro lado, ouvindo esse programa maravilhoso, que é o programa Missão de Jesus, já está com a sua expectativa aí no seu coração de que vai receber um milagre hoje através da oração e vai receber uma força divina, um ânimo novo. Então, nessa manhã, não deixe de participar, ligue, participe. Os telefones já estão liberados para você ligar e participar também aí pelo YouTube. Você pode mandar aí a sua mensagem, mandar o seu no chat aí a sua mensagem pedindo a sua oração nessa manhã. 3574-2104 é o telefone fixo e também o WhatsApp 98463-2064. Ligue e participe. O programa hoje está recheado de bênção, né, pastora?
1: O programa hoje está recheado de bênção, pastor, e nós estamos aqui com a fé, né, acrescentada no Senhor Jesus. Glória já a sentindo a graça, né, pastora?
2: É verdade, pastor. Nós sentimos já a graça do Senhor Jesus, sabendo que ele pode tudo, né? Se nós, igual a palavra do Senhor diz, se creres, verás a glória de Deus. Tudo que pedis em oração, crendo, recebereis. Então, se você crer e você pedir na oração nessa manhã, você vai receber em nome de Jesus, que é a palavra do Senhor, né, pastora?
1: É a palavra do Senhor que diz. Depende de nós, a bênção de Deus está em nossas vidas, como diz o pastor, né? Depende de nós, nós Verdade. Precisamos de tomar posse. Eu costumo dizer, pastora, que a bênção de Deus já está na nossa frente. Deus já preparou a nossa bênção, a nossa vitória. Mas de repente as lutas, as aflições, os problemas muitas vezes impede de nós enxergarmos o que Deus já preparou para nós.
2: É verdade, pastora. E Ele tem coisas maravilhosas preparadas para cada um de nós nessa manhã maravilhosa de terça-feira. Hoje é 6 de outubro, finalzinho do ano, né? Nós estamos chegando no final do ano, um ano que Deus... um ano que Deus abençoou nossas vidas, e eu tenho certeza que o ano que vem será melhor ainda, né, pastora?
1: Em nome de Jesus, estamos nessa confiança, né, de que Deus já preparou, né? Deus já preparou uma mesa farta para todos que acreditam no poder do Senhor Jesus, em todo sentido, na área da saúde, né, na área familiar, financeira, enfim, em todas as áreas da vida. Pastora, nós vamos agora, em nome de Jesus, cumprimentar os nossos irmãos, nossos ouvintes, que estão conectados com a Nova BTFM, também ouvindo o programa Missão de Jesus. Eu quero, em nome de Jesus, cumprimentar o nosso irmão pastor Rogério Santos, aí na cidade de Alagoinhas, na Bahia. Que Deus abençoe, pastor Rogério. A nossa irmã Sara, Deus abençoe essa família aí abençoada, em nome do Senhor Jesus. Quero também cumprimentar todos os irmãos ouvintes que ouvem essa programação todos os dias através da Rádio Rosa de Saron. Que Deus abençoe os irmãos aí de Alagoinhas, também de Salvador, na Bahia, e também de Aracaju e os demais estados, né, que ouve o programa Missão de Jesus através da Rádio Rosa de Saron, essa rádio abençoada que Deus já preparou, né, para alcançar milhares e milhares de vidas.
2: Glória a Deus. Nós também estamos conectados conosco também a Rádio Água da Vida, em Água Fria. Que Deus abençoe cada um dos irmãos que participa aí através da Rádio Água da Vida, que ouve esse programa todos os dias aí. Que Deus abençoe cada um dos irmãos aí na chácara, nos sítios, aí na cidade de Água Fria. Que Deus venha abençoar cada um dos irmãos, e estamos esperando a participação de cada um, em nome de Jesus.
1: Em nome do Senhor Jesus. Também os nossos irmãos que ouvem a programação através da Rádio Missão de Jesus. A Rádio Missão de Jesus, a rádio própria da Igreja Pentecostal Missão de Jesus. E ela vai ao ar diariamente, 24 horas, onde você pode estar ouvindo essa programação. Você que não pode ouvir pela manhã, de repente está trabalhando, você pode ouvir à noite, né, no aconchego do seu lar, em nome do Senhor Jesus.
2: Glória a Deus, que Deus abençoe os irmãos que ouvem aí através da Rádio Araci também aí. Que Deus venha abençoar cada um dos irmãos, você que participa, que ouve todos os dias essa programação aí. Que Deus abençoe pela sua audiência, Deus abençoe pelas suas participações nessa manhã. Estamos esperando a participação de cada um dos irmãos que nos ouve através dessa rádio maravilhosa. Que Deus abençoe.
1: Deus abençoe também os irmãos que ouvem através da Rádio Aramari. Que Deus abençoe a vida de todos, em nome de Jesus. E eu quero... dizer para todos, né, que nós já cumprimentamos, estamos esperando, né, pastora, a participação de todos em nome do Senhor Jesus.
2: Em nome de Jesus. Daqui a pouquinho nós vamos estar orando pela vida de todos, e o milagre vai chegar aí na sua casa, em nome de Jesus.
1: Em nome do Senhor Jesus. Socorro de Deus vai chegar na sua casa, já está batendo na sua porta, hein? Ligue e participe para receber a bênção de Deus, para receber a oração. A Bíblia diz que a oração de um justo pode muito em seus efeitos. Então acredite no poder da oração, porque não somos nós que vamos abençoar a vida de vocês, mas através da nossa intercessão a Deus, o Senhor Deus vai entrar com providência na vida de todos, em nome de Jesus. E agora, pastora, nós vamos passarmos a ouvir, né? Vamos ouvir testemunhos de curas, né? Testemunho de milagre, testemunho de libertação de pessoas que têm comparecido na Igreja Pentecostal Missão de Jesus, uma igreja dotada dos dons do Espírito Santo, uma igreja que tem um dom de libertação, porque quantas pessoas chegam na igreja são libertas pelo poder de Deus. Então eu quero já ouvir testemunhos de cura, de libertação, em nome do Senhor Jesus. Vamos ouvir então.
3: Oi, bom dia. Eu sou a Nida, prima da pastora Rutineia. Eu estou ligando aqui para contar um testemunho que eu senti uma dor de estômago há muitos anos mesmo. E ontem eu fui na igreja ali do Tiradentes, do pastor Alessandro, e eu cheguei lá com muita dor. Aí o pastor Alessandro, Deus revelou para ele que essa enfermidade ia ser curada. E ele orou por mim, graças a Deus meu estômago não doeu mais. Então assim, eu tô testemunhando porque o poder de Deus assim é maravilhoso, né? Eu tô muito feliz por ter curado essa dor de estômago que eu senti há muitos anos.
4: Em 2016 eu tive câncer de mama. Aí agora em 2026, eu cheguei lá no médico, o médico disse que o câncer tinha voltado e tomado conta do meu corpo todo. Aí o meu familiar começou a chorar, né? Ficou chorando, não queria mais que eu saísse de casa, né? Por causa que, na linguagem do médico, tinha tomado conta do meu corpo, então eu tinha que ficar acamada, né? Mas eu não dei crédito nisso, né? Caminhei para frente, vim para a igreja e a obreira Maria José, né, lançou no altar toda a minha enfermidade, né? O pastor Gil Soran falou que eu não estava mais com câncer e agora eu fiz a biópsia e não deu câncer.
5: Eu liguei o rádio e a pastora Maria Fátima,
6: Eu
5: ouvi a pregação, eu ouvi a oração, né? Fazendo a minha família, fui um pouco com água. E no fim da oração eu bebi um pouco da água e como um ato de fé, eu estou com o meu
0: pastor
5: na quarta, né? Eu esperei água na casa toda, eu orei pelo meu marido. Quando foi ontem, meu marido voltando do trabalho, no meio da BR, um carro deixou ele e outra moto veio bateu atrás da moto dele. Ele caiu, acabou por cima da moto, caiu no chão. Pela
0: honra de Deus, não teve nenhum
1: arranhão. Glória a Deus. Que maravilha, irmãos. Que maravilha, ouvinte do programa Missão de Jesus. Que maravilha, pastora Rutineia. Nós ouvimos as pessoas testificar de viva voz aquilo que Deus tem feito, né, na Igreja Pentecostal Missão de Jesus. Nós ouvimos a irmã testificar, né, que o Senhor Jesus, a irmã Nida, né,
2: verdade,
1: sofreu uma dor no estômago muito grande.
2: Sim,
1: e
2: a
1: o
2: minha
1: Senhor
2: prima.
1: Jesus repreendeu aquela dor no estômago dela através da revelação do Espírito Santo, né? Ontem, né, pastora?
2: Foi mês passado. Não,
1: glória,
2: já tem uns 3 meses já,
1: glória,
2: na verdade.
1: A Deus, ela, através da revelação isso, do Espírito Santo.
2: Ela é minha prima, ela sentia muitos anos mesmo que ela tinha essa dor. Já tinha feito vários exames e o médico passou um remédio caro para ela e não estava adiantando. Aí até a minha prima falou: Nida, esse negócio aí eu acho que é obra de macumbaria. Deus tá me mostrando. E aí tá, né? Ficou. Passou muitos anos depois disso. E faz muitos anos mesmo que ela sente. E aí esse dia ela foi na igreja, né? Na hora que Deus revelou, ela já foi lá pro altar, já chorando já. E aí Deus falou que tava repreendendo. Foi uma comida que ela comeu, apresentada aos demônios, que fez essa enfermidade.
1: Deus operou um milagre na vida
2: Deus
1: dela.
2: Operou o milagre dela e ela nunca mais sentiu nada mesmo. Toda vez que eu vou lá, eu pergunto: e aí, como que tá o estômago? Sentiu alguma coisa? Ela: não, nunca mais senti mais nada. Tá feliz demais, graças a Deus.
1: Glória a Deus. Então, aí está, ouvinte, testemunho verídico, né, da irmã que foi na igreja. Sofri uma dor no estômago, não era enfermidade para medicina, era uma enfermidade, né, maligna, e o Senhor Jesus repreendeu. E ouvimos também a nossa irmã Laurice, né, nossa irmã Laurice. Nós podemos acompanhar de perto, né, o sofrimento da irmã Laurice, só que ela nunca baixou a cabeça, ela sempre foi determinada, né. Ela tinha, há uns tempos atrás, deu um câncer na mama, né, e aparentemente tinha sido curada, né, pela medicina tinha sido curada, só que voltou e voltou mais forte, espalhou em todo o corpo. E a medicina desenganou a nossa irmã Laurice, mas ela creu no poder de Deus, ela levantou a cabeça, ela marchou todos os dias para a igreja e o Senhor Jesus fez um milagre na vida dela, ouvinte. Quem pode curar o câncer se não Deus? Uma pessoa desenganada pelos recursos humanos, Jesus curou, Jesus libertou ela, né? Então esses milagres acontecem todos os dias, né, na Igreja Pentecostal Missão de Jesus, né? Quando nós cremos no poder de Deus. E falando em milagre, amanhã é quarta-feira, nós temos uma grande concentração de fé. Nós temos a grande campanha Portas Abertas, né? De repente você precisa de uma porta aberta em todas as áreas da sua vida, até mesmo na área da saúde, né? Jesus, ele quer abençoar a sua vida. E amanhã, quarta-feira, às 8 horas da manhã. Eu disse às 8 horas da manhã, as portas da igreja já abertas para te esperar em nome de Jesus. Ali vai estar um pastor consagrado a Deus, em santo jejum a Deus, ungindo a sua cabeça com azeite em nome do Senhor Jesus, e o milagre de Deus acontecendo na sua vida. A presença é do pastor Gilson, pregando a palavra do Senhor e orando pelos dons do Espírito Santo. E o endereço, ouvinte, o endereço é muito fácil, é ali mesmo na rua 3, quadra 74, lote 2, ali mesmo, no setor Jardim Tiradentes, onde Deus, ele já consagrou aquele lugar ali como lugar de milagre. Então vá buscar o seu milagre amanhã, quarta-feira, às 8 horas da manhã e também às 19 horas. Para você que não pode estar pela manhã, nós temos também às 19 horas com a presença do pastor Alessandro, pregando a palavra de Deus e orando pelos dons do Espírito Santo. E também ali no Colina Azul, atenção, muita atenção, também às 19 horas com a presença do pastor Alessandro, pregando a palavra de Deus e orando pelos dons do Espírito Santo. E também

0: que é 19 horas também, acontece essa campanha de fé, de milagre da parte do Senhor Jesus. Nós ouvimos também mais uma irmã testificando de um livramento de Deus, né? Nós ouvimos a nossa irmã testificando do livramento de Deus. Eu creio que, não lembro bem se foi na terça-feira passada, né? Que nós estávamos aqui, na terça-feira atrasada, estávamos aqui, né? E aí, eu não estou lembrada qual foi o tema da oração. E a nossa irmã, ela participou da oração, né? Se eu não me engano, a mão de Deus, o tema da oração foi a mão de Deus. E nós oramos aqui em favor da nossa irmã, e ela, eu falei que colocasse um copo de água, né, para ser ungido por Deus, e através desse copo de água, dessa unção, através da oração aqui no rádio, o esposo dela levou um acidente, né, de moto, mas não teve nenhum arranhão, porque Deus colocou as mãos, porque Deus deu o livramento. Então, irmão, então, ouvinte, vale a pena, ligue, participe do programa Missão de Jesus, deixe o seu pedido de oração, porque com certeza Deus vai operar o milagre na sua vida, em nome do Senhor Jesus.
1: Glória a Deus. Que bênção, nós ouvimos esses testemunhos verídicos, né, pastora? E agora nós vamos ouvir também os nossos pastores, né? A participação dos nossos pastores, que estão já ansiosos para participar nessa manhã. Nós vamos ouvir nosso pastor presidente nessa manhã, que vai convidar todos para essa grande campanha nesta quarta-feira, em nome de Jesus. A paz do Senhor Jesus, pastor Gilson, é com você, homem de Deus.
2: Glória a Deus. Graças a Deus, que maravilha. A paz do Senhor, pastora Maria de Fátima, pastora Rutineia, que alegria estar ouvindo este programa. Quero cumprimentar todos os nossos ouvintes também, que neste momento a bênção de Deus está chegando sobre todos os nossos ouvintes, em o nome do Senhor Jesus. Como eu falei, que alegria ver no semblante das mulheres de Deus nesse exato momento. Estou assistindo aqui a maravilha de Deus anunciando, essas mulheres de Deus anunciando o que Deus faz na vida do ser humano, de você, meu amigo e minha amiga, que estará à escuta desse programa, assistindo pela TV, pelo YouTube, pelos aplicativos, né, conectado com várias emissoras. Eu quero cumprimentar a todos com esta paz gloriosa de nosso Senhor Jesus Cristo. Como estas mulheres estão anunciando, já tudo preparado, amados ouvintes. Tudo preparado. Estamos no mês de outubro, estamos dentro da primavera, hein, pastora Fátima, pastora Rutineia? Eu tenho certeza que o jardim de Deus, que é o nossos ouvintes, vai florir este final de ano, e para o ano vindouro, a prosperidade chegar na vida de toda a sua família, meu amigo ouvintes e minha amiga ouvintes. Na certeza, pastora Fátima, é que amanhã, nesta quarta-feira, vai ser muito forte. Nós estamos às 8 horas da manhã, no Tiradentes, a rua 3, quadra 74, lote 2, orando forte para Deus abençoar os nossos ouvintes. Também, à noite, também, os homens de Deus ali presentes, pastor Alessandro, pastor Carlos, nesse endereço, rua 3, quadra 74, lote 2, no Jardim Tiradentes. E à noite também, esse que vos fala, juntamente com a pastora Fátima, pastor João, a nossa sede mundial, na Dom Fernando, quadra 20, lote 24, no setor Colina Azul. Vai ser muito forte, Deus abrindo porta, nós orando forte para que o milagre venha a acontecer na vida dos nossos irmãos que ali compareceram. Venha, meu amigo, minha amiga, independentemente da sua religião. 8 horas da manhã, Igreja Missão de Jesus, lugar de milagre. Eu não vou tomar muito tempo, não, porque essas mulheres estão incentivando, aleluia, incentivando a nossa vontade, né, pastora Fátima, pastora Rutineia, é ver realmente a felicidade das pessoas. Nós vamos pegar o formulário

0: para nós preencher, como a pastora Fátima acabou de falar, que nós vamos cortar na carne lá no monte, dia 31 de dezembro, 12 pastores, aleluia, consagrados para levar esses pedidos para o monte e o milagre acontecer. Que Deus abençoe, pastora Fátima, pastora Rotineia, continua com esse brilho, esse brilho espiritual para brilhar na vida das pessoas que estão ouvindo neste exato momento. A paz do Senhor para todos.
1: Graças a Deus. Deus abençoe pastor Gilson por suas palavras amigas, suas palavras de incentivo e o seu convite também, todo especial, para que os nossos irmãos e ouvintes não percam a concentração de amanhã, às 8 horas da manhã, aqui mesmo, no setor Jardim Tiradentes. E agora nós vamos, pastora Rotineia, também chamar o nosso irmão pastor Alberto, né? Que já está na ponta da linha e vai falar com os nossos ouvintes nessa manhã. Paz do Senhor Jesus, pastor Alberto, é com você, homem de Deus.
2: Olá, pastora Maria de Fátima, paz do Senhor Jesus. Também quero cumprimentar aí a pastora Rotineia, cumprimentar também a Carol nos trabalhos técnicos, nesta manhã de terça-feira, né? Ontem, segunda-feira à noite, passamos pela grande concentração de fé e de milagre na igreja sede, subsede estadual, na 21 de abril, com o pastor Alessandro, aqui na Avenida 8, com a 21 de abril, onde um grande número de pessoas participando, milagres acontecendo, né? Eu sou o pastor Alberto, estou passando aí também para convidar a todos para esta quarta-feira, na campanha forte da prosperidade, na campanha da prosperidade, portas abertas. Convido a todos para participar, onde o homem de Deus, consagrado, pastor Gilson, vai estar ocupando o altar, assumindo o altar ali, a partir das 9 horas, para orar, pregar a palavra e orar pelos dons espirituais. Compareça, meu querido ouvinte, traga a sua família, é tempo de nós buscar, é tempo de nós ir para cima. Você quer prosperidade, você quer a cada dia melhorar de vida, clama a Deus, porque ele diz: clamas a mim e responder-te-ei, ele é o Deus da prosperidade, e com certeza milagres vai acontecer. E a igreja não para, aí durante esses meses agora, até no final do ano, será entregado, o pastor vai entregar nas mãos de cada pessoa aí, a caixinha da promessa, e também o formulário, para você anotar os pedidos, porque nós já estamos na campanha, o meu projetando para o ano de 2027, meus projetos na mão de Deus para o ano de 2027. Então você vai receber das mãos do pastor aí o formulário, onde Deus aí, você vai anotar os seus pedidos de oração, vai trazer novamente, colocar na urna, no altar, onde Deus vai fazer milagre. No final do ano, os obreiros indo para o monte orar, em favor das pessoas, os pedidos de oração, os votos que são devolvidos na igreja, os dízimos, os envelopes ali que são devolvidos, nós vamos estar consagrando, todos os obreiros. Muito obrigado pela oportunidade, pastora, e até lá, Deus vai operar fortemente.
1: Glória a Deus, que maravilha. Deus abençoe pastor Alberto por suas palavras amigas, suas palavras de incentivo em nome do Senhor Jesus. E aí nós vamos agora, pastora Rotineia, vamos ouvir também o pastor Alessandro, ouvir. Vamos ouvir o pastor Alessandro também, que já está na ponta da linha, vai falar com os nossos irmãos e ouvintes do programa Missão de Jesus. Paz do Senhor Jesus, pastor Alessandro, é com você, homem de Deus.
3: Glória a Deus. Muito bom dia, na paz do Senhor Jesus, pastora Rotineia, Muito bom dia na paz do Senhor Jesus, pastora Fátima. Muito bom dia na paz do Senhor Jesus a todos os nossos ouvintes, nossos telespectadores que nos ouvem e que nos assistem através da Nova Betel TV e também emissoras conectadas conosco no programa Missão de Jesus. Eu sou o pastor Alessandro e eu tenho uma palavra para você, meu amigo, para você, minha amiga. A palavra do Senhor, ela nos revela que Ele veio para que tenhamos vida e vida com abundância. Ele veio para que a nossa alegria fosse completa. Sabe o que significa isso, meu amigo, minha amiga? Que você precisa ser feliz em todas as áreas da sua vida. Deus, Ele abre portas até mesmo onde não tem porta, para fazer com que a palavra dEle seja cumprida na sua vida, te dando alegria na sua vida sentimental, te dando alegria na sua vida familiar, na sua vida profissional, na sua saúde, te dando alegria em todas as áreas da sua vida, uma alegria espiritual, uma alegria de você ter forças para fazer tudo aquilo que Deus entregou nas tuas mãos, ânimo novo e força nova. Ele tem esta alegria para te dar através das portas que Ele vai abrindo para mim e para você. E para recebermos essas portas, é necessário nós buscarmos a Deus, porque o Senhor, Ele traz para a minha vida e para a sua vida aquilo que nós pedimos a Ele. Nós não podemos ficar acomodados com a situação que estamos vivendo, e sim clamar o Senhor e ter a esperança e convicção que Ele vai mudar a nossa história, que Ele vai mudar a nossa vida, que Ele vai mudar a nossa existência para a honra e para a glória do nome do Senhor Jesus. Com essa palavra, eu quero que você se encha de ânimo, enche de expectativa e venha estar conosco nesta quarta-feira. Nesta quarta-feira, nós temos a maravilhosa campanha de Portas Abertas, onde você, meu irmão, você, minha irmã, vai receber a porta que tanto almeja do Senhor. Talvez seja uma porta de cura, e Ele é o Jeová Rafá, o Deus que cura. Talvez seja uma porta de provisão na sua vida, algo que está faltando na sua vida financeira. O Senhor é o Jeová Jirê, o Deus da provisão, e Ele vai prover na sua vida. Talvez seja algo que é impossível aos olhos do homem, Deus vai abrir essa porta porque Ele é o Deus do impossível e vai te dar uma vida plena nele, te dar alegria, te dar paz, te dar a bênção que você necessita. É nesta quarta-feira, 8 horas da manhã, na rua 3, quadra 74, no lote 2, no bairro Jardim Tiradentes. Vocês vão estar na companhia do nosso pastor presidente, pastor Gilson Sardinha, demais pastores e pastoras, e à noite comigo, pastor Alessandro, no mesmo endereço, às 19 horas. Eu tenho certeza que Deus vai alargar os seus caminhos e abrir as portas para você ter felicidade plena no Senhor. Muito obrigado, pastora Rutineia. Muito obrigado, pastora Fátima. Muito obrigado a todos. Que todos tenham uma terça-feira poderosa na presença e na paz do Senhor Jesus.
4: Glória a Deus, que benção. Deus abençoe o pastor Alessandro pelas palavras amigas. E agora nós vamos, enquanto você manda sua mensagem aí, participa, 3574-2104, 98463-2064, é o Telebenção nessa manhã. Nós vamos ouvir agora um louvor e depois você vai estar mandando aí, enquanto você ouve esse louvor, pode estar mandando o seu pedido de oração, que daqui a pouquinho nós vamos estar orando, né, pastora?
1: Em favor de todos, e o nosso Deus é que garante o milagre. Vamos ouvir então o louvor?

0: Glória a Deus, que maravilha, né? Que louvor bonito. Senhor Jesus dizendo que ele vai cicatrizar suas feridas. E agora nós vamos também chamar o nosso irmão pastor José Reis, diretamente lá da Bahia, que também tem uma palavra amiga para todos os ouvintes. Pai do Senhor Jesus, pastor José Reis, é com você, homem de Deus.
1: Olá, pastora Fátima, pastora Rutineia, queridos ouvintes da programação Missão de Jesus. Deus abençoe a todos abundantemente, alertando a todo o povo de Deus, hoje terça-feira, lembrando que amanhã é dia de culto na Igreja Pentecostal Missão de Jesus, lembrando que amanhã quarta-feira, como acontece todas as quartas no horário das 8 da manhã, aí em Aparecida de Goiânia, aquela grande concentração de fé, aonde está em campanha, aonde Deus estará operando milagres e maravilha nesta quarta-feira. Você católico, espírita, evangélico, livre pensador, todos que acompanham esta programação, nesta quarta-feira você não pode perder, ali na rua 3, quadra 74, lote 2, no Jardim Tiradentes, aonde eu tenho certeza que mais uma vez a mão de Deus estará estendida para abençoar a todos que comparecer. Quarta-feira, às 8 horas da manhã. Mais uma vez, eu repito o endereço: Rua 3, quadra 74, lote 2, Jardim Tiradentes. E aqui em Água Fria, nós temos aqui a nossa igreja, que está localizada aqui na Estrada Água Fria Lamarão, quilômetro 5, aonde também amanhã à noite, nós teremos uma grande concentração de fé, aonde estamos juntos, né? Aonde Deus estará operando milagres e maravilhas. Desta feita, eu quero convidar a todas as pessoas católicas, espírita, evangélico, livre pensador, para estar presente amanhã à noite, aqui na igreja. Começa aqui no horário das 19 horas. Mas quero dizer à igreja, aos irmãos ouvintes, que a partir das 18h30 já está aberta as portas da nossa igreja para que você venha comparecer e receber a bênção de Deus, nosso Pai. Tá bom? Que Deus abençoe, pastora Fátima, pastora Rutineia e a todos os ouvintes da programação Missão de Jesus. E continua aí ligadinhos até no horário do meio-dia com o programa Missão de Jesus. Fiquem todos na paz do Senhor Jesus.
2: Glória a Deus. Deus abençoe pastor José Reis pelas palavras amigas. Está aí o convite reforçado mais uma vez para você para participar da grande campanha nessa quarta-feira. Campanha maravilhosa, portas abertas. Eu tenho certeza que Deus tem uma porta grande para você nessa manhã de quarta-feira. Então não perca, né? 8 horas da manhã, a igreja vai estar aberta ali em chama do Espírito Santo com o homem de Deus para ungir você aí no alto da sua cabeça. E logo depois nosso pastor presidente, juntamente com a nossa pastora presidente, vai estar ali tomando posse do altar e fazendo ali aquela oração que clamou forte pela sua vida financeira, pela sua vida espiritual, e um milagre acontecendo. E à noite, às 19 horas, o pastor Alessandro também vai estar orando pela sua vida nessa mesma campanha. A igreja na sede estadual, Rua 3, quadra 74, lote 2, no Jardim Tiradentes, e também no Colina Azul, às 19 horas, na igreja sede mundial. A igreja no Colina Azul, ela fica na Avenida Dom Fernando, quadra 20, lote 24, ali com o pastor João Magalhães, juntamente com a pastora Gildenice, juntamente também com o pastor Gilson Sardinha, pastora Fátima, que vai estar trazendo a palavra de Deus. Então não perca nessa quarta-feira essa campanha maravilhosa. E agora, né, pastora, nós vamos fazer a oração, chamar a Carol para estar lendo o nome de todos.
0: Nós vamos chamar... o nome das pessoas, né? Citar o nome das pessoas, pastora Rotinei, enquanto a nossa irmã Carol, ela cita o nome das pessoas, nós queremos pedir que você ainda, né? Dizer que dá tempo ainda você ligar, você participar, você entrar na fila da oração, porque eu tenho certeza que Deus, ele vai fazer um milagre na sua vida. Eu tenho certeza que o socorro de Deus vai chegar na sua vida. Lembre, ouvinte, que Deus, ele é socorro bem presente na hora da angústia. Você que está angustiado, que está abatido, você que muitas vezes está desesperançado, o Senhor Deus, ele quer alcançar a sua vida com o socorro dos céus. Então, dá tempo ainda. Eu vou pedir, pastora Rotineia, para cinco pessoas ainda participar dessa programação em nome de Jesus. Então, você que ainda não participou, corra para seu telefone e participe em nome de Jesus. Nome e de agora, Jesus. Eu quero chamar a irmã Carol, né? Pai do Senhor Jesus, irmã Carol, é com você.
3: Bom dia, pastoras. Bom dia a todos os ouvintes.
0: Amém.
3: Então, vamos lá, pastoras. O irmão aqui não falou o nome dele, mas ele está pedindo oração pela Irenice, o Edelson de Jesus, Mário Sérgio e família, e Jorge Augusto de Jesus e também pela sua família. A irmã Edinalva Bispo de Água Fria, ela deixou aqui, pastoras, as suas participações por áudio.
0: Vamos ouvir.
4: Bom dia, pastores e pastoras. A paz do Senhor, a paz do Senhor Jesus, Edinalva de Água Fria. Peço oração por mim, toda a minha família.
3: Amém. A irmã Áurea Maria, do Pontal Sul, deixou aqui também as suas participações por áudio, pastores.
0: Vamos ouvir, irmã Áurea.
5: Sou pela minha saúde, pela minha família, por todos da rádio, por todos da igreja.
0: Amém. Vamos orar, irmã Áurea.
3: Amém. O irmão Deus Ivan está pedindo oração para Loira, Heitor, Deise e William.
0: Vamos orar, irmão Deus Ivan.
3: A irmã Dilma, de Água Fria, está pedindo oração por todas as áreas da sua vida, por toda a sua família, e oração pelo Edivaldo.
0: Deus abençoe a irmã Dilma.
3: A irmã Vera Lúcia, ela deixou também aqui as suas participações por áudio, pastoras.
0: Vamos ouvir, irmã Vera.
6: Bom dia, para o homem de Deus, que a paz do Senhor reine. Amém. Nosso caminho, que nos proteja, nos livre de todo mal.
0: Glória a Deus.
6: Que a seleção venha com paz, que ilumine o caminho de meus filhos daqui de São Paulo, que entre naquela casa que está tudo gripado, Senhor. Que Deus proteja, pastor.
0: Amém.
6: Ore por nós.
0: Deus abençoe, minha amada.
3: Em nome de Jesus. Pastora Luciana, do Jardim Boa Esperança, está pedindo oração por ela e pela sua família.
0: Vamos orar, irmã Luciana.
3: A irmã Evódia, do Colonial Sul, oração, pois ela quer terminar a sua casa.
0: Deus abençoe a irmã Evódia, vai terminar em nome de Jesus.
3: Em nome de Jesus. Pastoras, agora vamos aqui para os pedidos da Rádio Rosa de Saron.
0: Amém, vamos.
3: Eduardo de Imperatriz, no Maranhão, pede oração pela sua irmã em Brasília, Distrito Federal.
0: Vamos orar, irmã Eduardo.
3: Irmã Rita, em Pojuca, Bahia, oração pelos seus filhos e netos.
0: Deus abençoe, irmã Rita.
3: Antônio Pereira e família Vitória da Conquista,
0: Deus
3: Bahia.
0: Deus abençoe, irmã Antônio.
3: Geide Zentenhen, em São Paulo.
0: Deus abençoe.
3: Ricardo e sua esposa em Belo Horizonte,
0: Deus
3: Minas
0: abençoe,
3: Gerais.
0: Em nome de Jesus.
3: Irmão Nero Wilson e sua esposa Ana Paula, em Equador,
0: Deus
3: Rio
0: abençoe.
3: Grande do Norte. Irmã Veronice e família em Água Fria, Bahia.
0: Deus abençoe.
3: Marinal vem Cacoal, Rondônia e família.
0: Deus abençoe.
3: Pastoras, essas foram aqui as nossas participações pelo WhatsApp. Agora vamos aqui para o YouTube. O irmão Fernando está pedindo oração para ele, pelos seus clientes e também pelo seu irmão.
0: Deus abençoe, irmão Fernando.
3: A irmã Neuza Alvin está pedindo oração pelo seu filho, pelo seu esposo e também pela sua empresa.
0: Deus abençoe, irmã Neuza. Vamos orar.
3: A irmã Rosana, oração pelo seu filho Rubens voltar para casa.
0: Vamos orar, minha irmã, em nome de Jesus.
3: A evangelista Ernestina, oração pelo sua família, pelos seus filhos e netos.
0: Deus abençoe, irmã Ernestina.
3: O Léo José está pedindo oração por ele, pela sua família, pelo seu trabalho.
0: Amém. Vamos orar.
3: A irmã Maria Pereira está pedindo oração por ela, pela sua família. E a irmã Dinês, a oração...
0: Deus abençoe, irmã Maria.
3: Está pedindo aqui oração pelo seu filho, Ezequiel, para Deus abençoar e dê livramento para ele, pela sua esposa, Leidiane.
0: Vamos orar, em nome de Jesus, irmã Dinês.
3: E pastoras, essas foram as nossas participações de hoje.
7: Glória a Deus. 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
2: Senhor, meu Deus e meu Pai, é momento de oração, Senhor. E nessa manhã nós colocamos na Tua presença, meu Deus, Jesus, nesse tema maravilhoso que é o socorro de Deus. Nós sabemos que só o Senhor pode, meu Deus, nos socorrer. Meu Deus, nessa manhã eu peço a Ti, meu Pai, vai de encontro aos Teus filhos nessa manhã, meu Deus, dando livramento, dando, Senhor Jesus, a alegria, a paz, Senhor, o alívio, meu Deus. Abençoa, meu Pai querido, o irmão Fernando, Senhor, a família, os clientes, meu Pai. Abençoa, Jesus, querida irmã Neuza, Senhor, o esposo Júlio, Pai, o filho Rafael, Senhor, também a empresa, Pai, da irmã Neuza. Pai, de encontro a irmã Rosana, Senhor, abençoa o filho Rubens, meu Deus, que ele possa retornar para a sua casa, dar o livramento, Pai. Pai, de encontro a irmã Nestina, meu Pai, vai abençoando também o irmão Léo José, toda a família, Senhor, o trabalho. Abençoa a irmã Maria, Senhor, que ora pelo Gustavo, Senhor, pela Lídia, pela Karine, Senhor, o Lindomar, a Ana e o Davi, meu Pai. Abençoa a irmã Dinalva, Senhor, a família, irmã Áurea, vai dando saúde para tua filha, meu Deus, confirma a vitória na vida dela. Abençoa o irmão Deus Ivan, Senhor, que ora pela família, Senhor, a irmã Dilma, que pede oração pela família. Vai de encontro, meu Deus, a irmã Dineza, Senhor, o filho Rafael, a esposa Leidiane, meu Pai. Vai de encontro a irmã Vera, Senhor, toda a família dela, Pai. Abençoa também a irmã Luciana, meu Deus, a irmã Evode, Senhor, que ora, Jesus, para que ela termine a sua casa. Vai dando, Jesus, querida, provisão para a tua filha, Pai. Vai de encontro o irmão Eduardo nessa manhã, meu Deus, e a irmã que está lá no Distrito Federal, meu Deus, abençoa a irmã Rita, o irmão Antônio, a irmã Zeides, meu Deus, o irmão Ricardo e a esposa. Vai de encontro o irmão Nero, Senhor, a irmã Ana Paula, a irmã Veronice, Senhor, a irmã Marinalva, Pai, em nome de Jesus, meu Deus, entrega a vitória, Senhor, pro teu filho, em nome de Jesus, em nome de Jesus.
0: Em nome do Senhor Jesus Cristo, meu Deus maravilhoso, confirma, Pai, as palavras de oração da tua serva, meu Deus, Pai, em nome de Jesus Cristo, Deus querido, eu me coloco também na tua santa presença, Senhor, meu Deus, para clamar ao Senhor, meu Deus, para pedir o socorro do Senhor, meu Deus, em favor desse irmão, desse ouvinte, meu Pai, dessa pessoa, Senhor, que agora, meu Pai, está, Senhor, quem sabe, joelhos dobrados, Senhor, meu Deus, apresentando ao Senhor esse copo com água, essa peça de roupa, meu Deus, apresentando, Senhor, essa carteira de trabalho, esse documento, Pai, Deus, em nome de Jesus Cristo, vai de encontro essa pessoa agora, meu Pai. Senhor, vai levando, meu Deus, o socorro do Senhor, pois que a tua palavra diz, Pai, que o Senhor Deus poderoso, meu Pai, é socorro bem presente, meu Pai, na hora da angústia, das aflições. Deus querido, em nome de Jesus Cristo, meu Pai, eu oro em favor dessa pessoa que está triste, Pai, que está abatida, angustiada, meu Pai, essa pessoa que está desesperançada, meu Deus. Senhor, vai de encontro agora, Pai, vai, Deus querido, levando a paz, a calmaria, meu Deus, Senhor, vai libertando essa pessoa, vai socorrendo, meu Pai, essa pessoa que grita, meu Pai, quem sabe, Senhor, até mesmo em silêncio, meu Pai, mas está gritando por dentro, Senhor, Pai, pedindo socorro ao Senhor, meu Deus, Senhor, ouve o grito de socorro dessa pessoa, meu Pai, vai de encontro essa pessoa que está doente, Senhor, se essa pessoa que está no leito de dor, de enfermidade, Pai, essa pessoa, meu Deus, que muitas vezes, Senhor, já está desenganada pelos recursos humanos, meu Deus. Senhor Jesus, vai de encontro agora, vai socorrendo, meu Deus. Vai estendendo as tuas mãos, Senhor, repreendendo, meu Pai, toda sorte de mal, de enfermidade, Senhor. Essa irmã, esse irmão, meu Deus e meu Pai, Senhor, que ficou conosco até esse momento, Pai, agora, Senhor. Meu Deus, está orando, meu Deus, está apresentando a sua casa. Senhor, está apresentando o seu lar, a sua família, meu Pai. Senhor, ouve a oração dessa pessoa, Senhor. Deus, que ele estenda as tuas mãos da vitória, meu Pai. Senhor, arranca todo mal, toda enfermidade, meu Pai. Jesus, lança por terra agora, Pai. Ah, meu Deus, os laços, embaraços, meu Pai. Essas correntes, Senhor, que prende essas pessoas, Pai. Quem sabe, meu Pai, o medo, a insegurança, Senhor, a incerteza, meu Deus, em nome de Jesus. Senhor, visita essas pessoas, meu Pai. Senhor, arranca todo o mal, meu Pai. Arranca as enfermidades, Senhor. Essa enfermidade incurável, meu Pai. Senhor, a irmã, Deus querido, em nome de Jesus, a irmã Áurea, meu Pai. Senhor, a tua serva que permanece na fé, vai de encontro, Senhor. Arranca as enfermidades. verdade, a Rosângela, meu Jesus, Pai. Visita o filho dela onde estiver, Senhor. Pai. Traz de Jesus volta para casa, meu Deus. Pai, irmã Dineza, Pai, visita a tua serva. Jesus, visita o Ezequiel, Leidiane, meu Pai. Toma essa família nas tuas mãos, Senhor. Senhor, guarda essa vida, meu Pai. Livra de todo mal. Senhor, abençoa esse casamento, esse matrimônio, meu Pai. Deus, em nome de Jesus Cristo, meu Deus e meu Pai. Estende as tuas mãos para abençoar. Senhor, para operar o milagre, meu Deus, em nome de Jesus, Pai. Os nossos irmãos ouvintes, meu Pai, da Rádio Rosa de Saron. Pai, que já foi citado o nome dessas pessoas, meu Pai. Vai de encontro aos nossos irmãos, aos nossos ouvintes. Pai, de perto, de longe, meu Pai. Ah, meu Deus, nós cremos no teu poder. Nós cremos no poder da tua palavra, Senhor. Porque agindo o Senhor, meu Deus, quem impedirá? Pai, a tua palavra ainda diz, meu Deus e meu Pai, que tudo é possível que crê, meu Deus, no Senhor. E essas pessoas, Pai, que ora, meu Deus, que clama, pessoas que com lágrimas, meu Pai, descendo no rosto, Senhor, está clamando, está pedindo, Pai. Ah, Deus, quem sabe por alguém da família, quem está hospitalizada, meu Pai, quem está no leito de dor, de enfermidade, vai de encontro, meu Pai, em nome de Jesus Cristo, meu Pai, vai confirmando milagre, a vitória, Senhor. Sim, meu Deus, abençoa, Pai, em nome de Jesus Cristo. Se há, meu Deus, algum impedimento, Pai, vai lançando por terra, Pai. Visita essa pessoa que agora, meu Pai, apresenta ao Senhor a carteira de trabalho, esse currículo, Senhor. Meu Deus, consagra agora, Pai, pessoas que pedem o livramento, a proteção do Senhor. Pai, livre essa pessoa, protege, meu Pai, em nome de Jesus Cristo, teu filho amado, Pai. Ah, meu Deus, abençoa a Andréia, meu Deus, que pede oração também, meu Pai, em favor da família, Senhor. Vai de encontro, meu Deus, a Andréia, meu Pai. Visita Maria Galdenta, meu Pai. Visita Andrade, família, Senhor. Vai de encontro Cristiano, meu Pai. Visita o Campos Andrade, Senhor. Visita Ana de Carvalho, meu Pai. Talita, Senhor. Isabelle, meu Pai. Senhor, vai de encontro a José Domingos, Senhor. Vai essa pessoa, meu Pai, Senhor, que participou agora, Senhor. A irmã Maria Pereira, meu Pai, a larga distância. Visita a irmã Maria Pereira, meu Pai. Toma a irmã Maria Pereira nas tuas mãos, Senhor. O irmão Léo José, meu Deus, vai de encontro, Pai. Ao irmão Léo José, a sua família, meu Pai. Em nome de Jesus Cristo, nós cremos no teu poder, meu Pai. E essa oração, meu Deus e meu Pai, através do poder da oração, meu Deus, toca em vidas agora, Pai. Senhor, socorre essa pessoa, meu Deus, em nome de Jesus, Pai. Arranca, meu Deus, todo mal, Senhor. Repreende o micróbio do câncer agora, meu Pai. Confirma, meu Deus, o milagre, a bênção, a vitória. Ah, meu Deus, vai de encontro, meu Pai, em nome de Jesus Cristo. É oração sem limite, Pai. É oração, meu Deus, no socorro de Deus, Pai. Socorre essa pessoa agora com a cura, meu Pai. Socorre essa pessoa com a solução do problema, Pai. Essa pessoa que não dorme à noite, meu Pai. Repreende o espírito da insônia, Senhor. Lança por terra, meu Deus, em nome de Jesus Cristo. Essa inquietação, Senhor, essa ansiedade, Pai. Essa preocupação, meu Deus, repreende agora todo o mal. Em nome de Jesus Cristo, Pai. Abençoa, meu Deus, a concentração amanhã, meu Pai. Deus, um grande culto, meu Pai, de portas abertas. Abençoa os que vão pregar a tua palavra, usando poderosamente. Leva, meu Pai, as multidões, Senhor, para receber o milagre das tuas mãos, Pai. É o que nós pedimos, meu Pai, na certeza, Deus querido, do milagre da vitória. Socorre, meu Pai, essa pessoa, em nome do Pai, em nome do Filho, em nome do Espírito Santo de Deus.
8: Em nome de Jesus.
0: Em nome de Jesus.
8: Graças a Deus.
0: E agora, meus irmãos, diga graças a Deus. E beba dessa água em nome de Jesus.
8: Glória a Deus.
0: Glória a Deus. Chegamos ao instante final da programação. Volte a nos ouvir amanhã, ouvinte, nesse mesmo horário, na voz do pastor Alberto. E aqui quem deu o prazer de despedir todos na paz do Senhor são as suas irmãs em Cristo, a pastora Maria de Fátima, juntamente...
8: Juntamente com a pastora Rutineia. Fique todos com Deus, na paz do Senhor Jesus.
0: Na paz do Senhor Jesus.
9: Abra sua boca e glorifique, irmão, para receber vitória. 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Que a graça do Senhor Jesus Cristo, o amor de Deus Pai, a comunhão e as doces consolações do Espírito estejam sobre a sua vida. E que todos digam amém. Até o próximo programa, com a permissão do nosso Deus.

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0: 12:05.
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3: Alô você, graça e paz, povo de Deus, gente amada, gente querida, nós estamos chegando para nossa viagem no tempo, a nossa viagem através do mundo da música evangélica, começando pela graça de Deus, programa Matando Saudade, edição de terça-feira, ainda começo de semana, terça-feira, dia 6. 6 de outubro de 2026, eu sou Ezequiel Ferreira. Vamos louvar, vamos adorar a Deus durante a próxima hora, relembrando canções que marcaram a época, marcaram gerações. Sobe o som. O programa começa com a Shirley Carvalhais, Ditosa Cidade. Canção que fala do céu. Pra onde nós vamos?

0: Estradas do Amanhã. Martinho Lutero cantou pra gente. Ouvimos antes Nelson Ned. Deus sabe, Deus ouve, Deus vê. E abrindo o programa, nós tivemos a Shirley Carvalhais. Ditosa Cidade. É o nosso programa Matando Saudade, nesta terça-feira abençoada, louvando e adorando a Deus, trazendo o passado de presente no seu rádio. É hora do intervalo, já já eu volto com muito mais, não sai daí.
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2: 12:17. 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
0: Com certeza, as canções que marcaram época, marcaram gerações, fizeram história. Você ouve aqui comigo no programa Matando Saudade. Todos os dias, nesse horário, nesta rádio, de segunda a sexta-feira, você tem um encontro marcado com as canções que marcaram gerações. Vamos seguindo, vamos louvando, vamos adorando a Deus, lembrando que você pode participar deste programa e a sua participação é muito, muito bem-vinda. Chega pra gente pelo 419-9829-5627. 419-9829-5627. Escreve programa Matando Saudade e manda a tua mensagem de texto, mensagem de áudio. É sempre um prazer enorme receber a tua mensagem, saber que você está ligado na programação. Participe. Enquanto você participa, tem mais Matos Nascimento, gravado ao vivo. Anjos Poderosos, canção linda, que fala do cuidado de Deus para conosco. Diz que nós somos guardados.

0: alegria. Tá aí a Denise, canção linda demais. Vimos antes Nilson Lins, Pare, Olhe e Mude. Abrindo a sequência, o Matos Nascimento cantou Anjos Poderosos. É hora de mais um intervalo. Daqui a pouquinho tem mais clássicos da música evangélica. Não sai daí, você já sabe. O intervalo é o intervalo mais rápido do rádio. Volto já.
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0: 12:32.
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6: De volta com você, a viagem continua, programa Matando Saudade segue louvando e adorando a Deus, trazendo o passado de presente no seu rádio nesta terça-feira abençoada. Para participar, fácil demais, 419-9829-5627. Meu abraço lá para Késia Santos, conosco lá na Bahia, ligada na programação, indo pro trabalho, Deus abençoe. Bom trabalho a você, minha irmã. Forte abraço para toda a família. Abraço também pro irmão Wagner e toda a família, irmão Wagner, a esposa Solineide, os filhos Miguel e Natan, lá na Bahia, ouvindo a nossa programação. Que Deus abençoe. Ainda na Bahia, a nossa ouvinte, a Leiliane Costa, conosco lá em Salvador, Bahia, ouvindo a nossa programação. Que Deus abençoe. Forte abraço para toda a família. Ainda na Bahia, a Jussara Gomes, ligada na programação. Forte abraço. Deus abençoe. Na Paraíba, Antônia Félix, conosco. Obrigado pelo carinho, obrigado pela audiência. Vamos seguir louvando, vamos seguir adorando a Deus. Sobe o som porque tem mais. Agora tem Oséias de Paula. A melhor coisa que já fiz. Escute.

0: Bem Querer 2, tá aí a canção do Marcos Góes, fechando mais uma sequência por aqui. Ouvimos antes, Contagem Regressiva, Marcelo Dias e Fabiana. Abrindo a sequência, nós tivemos o Oséias de Paula, A Melhor Coisa Que Eu Já Fiz. Tá chegando o último intervalo do programa, já já eu volto com você para a última sequência de clássicos da música evangélica aqui no nosso programa Matando Saudade, edição desta terça-feira. Rápido intervalo, já já eu volto com muito mais.
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7: 12:46.
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0: Já estou de volta com você, a viagem continua. De volta agora para a última sequência de clássicos da música evangélica aqui no nosso programa Matando Saudade, edição desta terça-feira. Passa rápido demais, né? Abrindo a última sequência tem linda canção gravada ao vivo. Novo som. Acredita. Canção linda demais. Sobe o som para recordar.

Madrugada, tá aí a canção da Rose Nascimento, finalizando o programa Matando Saudade, edição desta terça-feira. Ouvimos antes Aline Barros Recomeçar, abrindo a sequência nós tivemos Novo Som, linda canção gravada ao vivo, Acredita. E assim finalizamos o programa Matando Saudade, edição desta terça-feira, dia 6 de outubro de 2026. Sou grato a Deus pela oportunidade de ter estado aqui com você, louvando e adorando a Deus. E sou grato a você pelo carinho, pela audiência. Muito obrigado de coração. O programa Matando Saudade volta, se Deus quiser, amanhã, quarta-feira, neste mesmo horário, nesta mesma rádio. Grande abraço, fiquem com Deus. E até amanhã, na doce paz do Senhor Jesus.

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5: Olá, terça-feira, dia 6 de outubro de 2026. A partir de agora, muita informação aqui no seu rádio, os destaques, as manchetes, as notícias de tudo aquilo que é importante, de tudo aquilo que aconteceu nas últimas 24 horas, perto e longe de você. Agradecendo sempre pela sua audiência, pela sua confiança, pelo carinho da sua companhia. Hoje, dia 6 de outubro, é dia do astrólogo, dia da gratidão, dia de reis e dia de você ficar bem informado aqui com a gente. O assunto do momento continua sendo eleições 2026. Hoje a gente traz alguns temas e algumas abordagens mais a fundo, já que ontem a grande concentração era com relação às apurações, aos eleitos e à configuração do segundo turno em algumas regiões do Brasil e principalmente no pleito para presidente da República. Mas muitas pessoas já começaram a ficar com dúvidas, aquelas que não compareceram às urnas no primeiro turno, no último dia 4, domingo, e qual é o próximo passo, se poderá votar, se não poderá votar no próximo pleito, né, no próximo turno. E a gente agora traz essas informações, entanto, para você tirar essas dúvidas. Os eleitores que não compareceram às urnas no primeiro turno das eleições, domingo, tem até o dia 3 de dezembro para justificar a ausência junto à Justiça Eleitoral. O prazo de 60 dias previsto em lei começou a correr já desde ontem, um dia após a votação. Quem justificou a falta no próprio dia da eleição não precisou apresentar nenhum documento comprobatório. Já para quem perdeu esse prazo e só agora vai regularizar a situação, a regra muda. É necessário informar o motivo da ausência e anexar a documentação que comprove a justificativa, como atestado médico ou comprovante de viagem, que será analisada pela autoridade judiciária da zona eleitoral responsável pelo título. A justificativa pode ser feita de forma totalmente digital, sem necessidade de sair de casa, por dois canais oficiais da Justiça Eleitoral: o aplicativo e-título e o autoatendimento eleitoral Título Net, disponível no site do TSE. Em ambos os casos, o eleitor deve informar os dados pessoais exatamente como constam no cadastro eleitoral, declarar o motivo da ausência e anexar a documentação digitalizada que comprove a justificativa. Quem preferir também pode apresentar o pedido pessoalmente em um cartório eleitoral. Caso a justificativa seja aceita, o registro fica no histórico do título eleitoral. Se for negada, o eleitor precisa pagar a multa correspondente. Eleitores que estavam fora do país no dia da votação têm regra própria. O prazo para justificar passa a ser de 30 dias após o retorno ao Brasil, mediante apresentação de documentos como passagens, cartões de embarque ou carimbos no passaporte. Como o voto é obrigatório no Brasil, quem não vota e não justifica a ausência dentro do prazo fica em débito com a Justiça Eleitoral após o pagamento de uma multa que, segundo o TSE, é de R$ 3,51 por turno. A falta em três eleições seguidas, considerando cada turno como uma eleição distinta, sem justificativa ou pagamento das multas correspondentes, pode levar ainda ao cancelamento do título eleitoral. Este é o seu JVN. Informação na medida certa e você acompanha ainda hoje.
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5: Campanhas de presidenciáveis se reúnem para traçar estratégias no segundo turno. Eleições, abstenção cresce para 21,6% e soma 33 milhões de brasileiros. Cresce número de mulheres eleitas para o Congresso Nacional. Vendas de veículos novos batem recorde em setembro, diz Fenabrave. Dólar cai e bolsa sobe quase 8% após primeiro turno. Mercados repercutiram o resultado eleitoral. Estas e outras notícias a partir de agora. 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
5: A disputa pela presidência da República será decidida em segundo turno, no próximo dia 25 de outubro, entre Flávio Bolsonaro e Lula. Com a apuração encerrada, Flávio terminou o primeiro turno em primeiro lugar, Lula em segundo. Depois do resultado considerado abaixo do esperado pela própria campanha, integrantes do PT avaliaram que é preciso um recall imediato da estratégia usada no primeiro turno. Eles consideram que as estratégias usadas, principalmente no final de campanha, não foram as melhores e isso acabou dificultando mais a vida do atual presidente e candidato à reeleição, Lula, que convocou aliados e o conselho político da campanha para uma reunião em Brasília. Entre as mudanças em estudo está uma linguagem mais simples e de enfrentamento mais direto contra Flávio Bolsonaro, ou seja, pode vir a calhar, segundo alguns profissionais que estão articulando ali junto ao partido, um embate mais intenso, né, contra as investidas provocadas pelo partido de Flávio Bolsonaro. Por outro lado, a cúpula do PL se reuniu também ontem já para distribuir funções e definir o tom da campanha de Flávio na reta final. No primeiro turno, o senador dividiu os compromissos de campanha entre quatro frentes, com o senador e o coordenador-geral Rogério Marinho, a coordenadora de economia Daniela Marques e o candidato a vice-deputado Alfredo Gaspar. A tendência é manter esse formato, com reforço em estudo. Ampliar a participação do empresário e influenciador Pablo Marçal na campanha. Para Rizzi, essa continuidade é justamente o trunfo do senador. O principal ponto para a campanha de Flávio é a manutenção das boas estratégias que foram conduzidas até o momento, a manutenção do patamar de votos obtidos no primeiro turno. Flávio também convocou uma reunião de emergência em Brasília com o governador reeleito de São Paulo, Tarcísio de Freitas, para discutir a articulação política da oposição e unificar a base conservadora nas próximas semanas. Entre os apoios à candidatura, o ex-governador Ronaldo Caiado e o ex-presidente Michel Temer já declararam posição favorável a Flávio depois do primeiro turno, enquanto Romeu Zema do Novo reafirmou oposição ao petismo sem citar nominalmente o senador. Já Augusto Cury, do Avante, Renan Santos, do Missão, optaram pela neutralidade, sem indicar voto a nenhum dos concorrentes no segundo turno.
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5: A abstenção no primeiro turno das eleições 2026 bateu recorde, com 33,4 milhões de pessoas que não compareceram às urnas, representando 21,08% do total de eleitores. Em 2022, a abstenção foi 20,9%, o que representou 32,7 milhões de pessoas. Os dados são do Tribunal Superior Eleitoral, o TSE. A abstenção do último domingo foi semelhante à das eleições municipais de 2024 e costumam, claro, registrar uma ausência maior que as eleições nacionais. Há dois anos, 33,7 milhões de pessoas não foram votar no primeiro turno para prefeito e vereador, chegando a 21,68% do eleitorado total. No primeiro turno da eleição de 2026, contava 158 milhões e 700 mil eleitores aptos a votar. Desses, 125,2 milhões compareceram aos colégios eleitorais. De cada 10 eleitores, 2 não foram às urnas. Os eleitores que não votaram no primeiro turno ainda podem votar no segundo, desde que estejam com o título regularizado. Considerando o primeiro turno das eleições gerais, a abstenção deste domingo só foi menor do que a de 1998, quando 21,49% do eleitorado não compareceu para votar.
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5: A bancada feminina na Câmara dos Deputados e no Senado Federal será a maior da história. Na Câmara, o número de mulheres eleitas passou de 90 para 109, um crescimento de 21%. O resultado ocorreu apesar de uma queda no número de candidatas. Em 2022, 3.317 mulheres concorreram ao cargo de deputada federal. Neste ano, foram 2.820, uma diminuição de 24%. Para o Senado Federal, os brasileiros elegeram 12 mulheres entre 54 vagas em disputa, maior número desde a redemocratização. Em 2018, quando também foram renovados 2/3 da casa, 8 mulheres foram eleitas. O Brasil tem a cada legislatura 81 senadores. Cada um deles tem um mandato de 8 anos. A cada 4 anos é renovado ou 1/3 ou 2/3 do Senado. Com o resultado, o número de senadoras passará dos atuais 15 para 18 integrantes no ano que vem. Com base nos dados do Tribunal Superior Eleitoral, o TSE, a Câmara dos Deputados confirmou que entre os 513 deputados federais eleitos domingo, 183 vão exercer seu primeiro mandato. Esse número representa uma taxa de renovação de 35,67% dos integrantes da casa. Os parlamentares representarão os estados e o Distrito Federal na 58ª legislatura, de 1º de fevereiro de 2027 a 31 de janeiro de 2031. Enquanto isso, 301 deputados federais foram reeleitos, o que representa 58,6% do total de parlamentares eleitos titulares nas eleições de outubro deste ano, de 2022, ou os suplentes que foram efetivados como titulares no cargo ao longo desta 57ª legislatura. Há ainda 29 ex-deputados federais em legislaturas anteriores à atual que voltaram à Câmara. De acordo com a Câmara dos Deputados, o índice de novos deputados, 35,6%, mantém a média de oxigenação da casa em relação à eleição anterior de 2022, que foi de 39,3%.
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5: Os emplacamentos de veículos novos no Brasil bateram recorde para meses de setembro, com alta de 1,15% em relação a agosto, segundo a Fenabrave. Emplacamentos de carros comerciais leves, caminhões e ônibus somaram 509.686 unidades em setembro. O volume representa uma alta de 1,15% sobre agosto, de acordo com a Fenabrave, a Federação Nacional de Distribuição de Veículos Automotores. O mercado financeiro brasileiro reagiu bem fortemente ao resultado do primeiro turno das eleições presidenciáveis. O dólar caiu para a casa dos R$ 5,00, enquanto o Ibovespa avançou quase 8% e ultrapassou pela primeira vez os 200 mil pontos. Fechou assim: o dólar com queda de 4,12% a R$ 5,00. O Ibovespa a 207.190 pontos, uma alta de 7,85%. O petróleo Brent foi desvalorizado 1,89% e caiu para US$ 100,32.
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0: Olá, hoje é terça-feira e você confere a previsão do tempo para a região norte. Tempo quente e úmido com chance de pancadas de chuva e trovoadas à tarde e à noite, especialmente no Amazonas, Pará, Acre e Rondônia. A atuação da zona de convergência intertropical tende a favorecer chuva em pontos do Amapá e do norte do Pará. Para a região nordeste, predomínio de sol e calor em grande parte da região, com possibilidade de chuvas isoladas, principalmente no norte e leste. A zona de convergência intertropical pode trazer precipitações mais frequentes em áreas do Maranhão, Piauí e Ceará. Para a região centro-oeste, dias quentes e abafados com sol predominando, mas pancadas de chuva à tarde e à noite típicas de verão são esperadas no Mato Grosso, Goiás e Distrito Federal. para a região sudeste. Calor e umidade hoje trazem condições para chuvas isoladas ou pancadas à tarde, especialmente em São Paulo, Minas Gerais e Rio de Janeiro. Em muitas áreas, o sol aparece pela manhã com chuva à tarde, típica de verão. Para a região sul, predomínio de tempo mais firme e quente, com menos chuva em muitas áreas, especialmente no Rio Grande do Sul e parte de Santa Catarina. Em regiões isoladas, nuvens podem se formar à tarde, mas chuva tende a ser menos frequente.
5: Fechamos aqui a primeira parte do Jornal Vila Notícia, mas sempre atualizando e trazendo informações importantes para você na nossa segunda pauta. Daqui a pouquinho, informações do agronegócio, loterias e vamos falar também sobre os assuntos do esporte. Tudo isso para você que nos acompanha aqui no seu JVN Já Já.
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1: Olá, já voltamos com o Jornal Virou Notícia. Informação na medida certa. A Polícia Federal apreendeu 2,8 milhões de reais durante o primeiro turno das eleições realizado no último domingo. No total, 520 mil reais foram em espécie. O restante foi em forma de bens. A Polícia Federal atuou na prevenção e repressão de crimes eleitorais. Até as 23 horas e 59 minutos de domingo, foram instaurados 49 inquéritos policiais e lavrados sem termos circunstanciados de ocorrências para apurar a prática desse tipo de crime. Durante todo o dia, 204 pessoas foram conduzidas a delegacias. Os principais crimes praticados no domingo foram compra de votos e propaganda eleitoral irregular. Foram registradas ocorrências no Distrito Federal e em 23 estados. Durante todo o ano de 2026, foram abertos 1.342 inquéritos para investigar crimes eleitorais denunciados. A maior parte foi no Rio de Janeiro, 156, seguida no Maranhão, 135 denúncias, Ceará, 120 e São Paulo, com 98. A Polícia Federal disponibilizou um link para acompanhar quantas investigações de crime eleitoral estão em andamento no país. Os estados onde foram registradas as ocorrências são Bahia, Rio de Janeiro, Alagoas, Espírito Santo, Pernambuco, Minas Gerais, Sergipe, Roraima, Acre, Rondônia, Amapá, Maranhão, Amazonas, Mato Grosso, Rio Grande do Sul, São Paulo, Paraíba, Santa Catarina, Piauí, Pará, Paraná, Rio Grande do Norte e Tocantins.
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1: A Organização das Nações Unidas para Educação, Ciência e Cultura, a Unesco, alertou ontem, dia 5 de outubro, Dia Mundial dos Professores, para os baixos salários pagos aos profissionais da educação pelo mundo afora, dizendo que um novo estudo, em cada 2 de 5 países, os professores recebem menos do que outros profissionais com a mesma qualificação. Este ano, a celebração teve como tema Apoiando os Professores, 60 anos protegendo a profissão, avançando seu status e moldando os futuros. Segundo a Unesco, o mundo precisa de mais de 50 milhões de professores até 2030, mas o pagamento a quem ensina se tornou uma barreira a esta meta, já que vai deixando de incentivar a procura por esse tipo de formação. A agência da ONU afirma que é preciso fortalecer o setor e apoiar cerca de 107 milhões de pessoas que fazem do ensino a sua profissão. Outra urgência é a concessão de oportunidades a mulheres professoras para que elas possam obter posições de liderança na educação. O Dia Mundial coincide com o aniversário da adoção pela Unesco da recomendação da OIT, Unesco, sobre os status dos professores. O documento estabelece normas sobre os direitos e a responsabilidade dos professores, além de padrões sobre o ingresso da profissão, recrutamento, emprego, treinamento e condições de trabalho no ensino.
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1: Uma disputa motivada por uma aposta sobre o resultado do primeiro turno das eleições presidenciais terminou em crime na noite de domingo no distrito de Belo Monte do Pará, zona rural de Novo Repartimento, no sudeste paraense. A vítima, conhecida como Antônio Jardim Gomes, foi morta a tiros após se recusar a entregar o veículo que havia empenhado em uma aposta. A vítima, conhecida como Antônio Jardim Gomes, foi morta a tiros após se recusar a entregar o veículo.

0: Soteiro de Oliveira foi até a residência da vítima para cobrar a dívida e buscar o automóvel. Testemunhas relataram que Antônio se negou a entregar as chaves da caminhonete, dando início a uma discussão entre os dois. O suspeito efetuou cerca de 6 disparos de arma de fogo contra a vítima, que não resistiu aos ferimentos e morreu ainda no local. Após o crime, Ananias fugiu e até a última atualização desta matéria, ele permanecia foragido. A caminhonete que motivou a briga foi deixada no local do homicídio, trancada e sem as chaves.
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0: O mercado nacional do café opera com cotações bastante elevadas e uma liquidez acelerada nas principais mesas de negociação do país. A saca de 60 quilos do café arábica, tipo 6, está negociada na média de R$ 1.385 nas praças do mercado físico. O ritmo constante da demanda para o comércio exterior, associado à postura firme dos cafeicultores, mantém os preços sustentados e em patamares muito favoráveis. A citricultura nacional registra um ritmo forte de moagem nas indústrias e uma busca bastante constante por frutas de boa qualidade no mercado de mesa. A caixa da laranja pera posta na fábrica ou no galpão de classificação atinge a média de R$ 49,20. A oferta ajustada da safra atual, em conjunto com o consumo doméstico aquecido, assegura assim uma grande estabilidade nas cotações praticadas. Daqui a pouco tem mais agronegócio. Já voltamos a falar de agronegócio. O setor do feijão apresenta muita firmeza nos preços e uma grande disputa por lotes comercializáveis de padrão superior nos centros de empacotamento. A saca de 60 quilos do feijão carioca, nota 8,5 ou superior, fecha cotada na média de R$ 285 no atacado nacional. A disponibilidade restrita de grãos recém-colhidos no campo garante um excelente suporte e valorização para o produto do produtor rural. A avicultura de corte em âmbito nacional mantém um fluxo regular de distribuição e forte giro de vendas junto aos frigoríficos e ao setor varejista. O quilo do frango vivo nas granjas do Sudeste é comercializado na média por R$ 5,40. A excelente aceitação e competitividade da carne de frango em relação às demais proteínas garantem vendas rápidas e bom equilíbrio ao setor produtivo.
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0: A gente começa pela dupla Sena, concurso realizado ontem à noite, de número 3.017. Primeiro sorteio: 05, 06, 22, 23, 37 e 38. Segundo sorteio: 05, 08, 20, 31, 42 e 48. Ninguém acertou 6 números nem no primeiro nem no segundo sorteio. O prêmio agora acumulou em R$ 7.100.000 para amanhã. No primeiro sorteio, 14 apostadores fizeram 5 acertos, vão levar cada um R$ 6.107,97. 765 apostas acertaram 4 números, recebem cada uma R$ 127,74. 12 apostadores fizeram 5 acertos no segundo sorteio e vão levar R$ 6.413,36. 828 apostas acertaram 4 números. O prêmio será de R$ 118,02 para cada. Vamos agora à Lotomania, concurso também realizado ontem à noite, de número 2.984. As dezenas foram 03, 05, 06, 12, 20, 22, 23, 25, 26, 28, 41, 53, 68, 70, 73, 76, 79, 82, 86 e 90. Ninguém acertou 20 dezenas. O prêmio acumulou agora em R$ 9.300.000 para amanhã. 7 apostadores fizeram 19 acertos, cada um vai levar R$ 41.640,80. 75 apostadores fizeram 18 acertos. O prêmio de cada um será de R$ 2.429,03.

0: enquanto 676 apostas acertaram 17 números, levarão R$ 269,49 da loteria. Vamos agora para a Quina, que também teve sorteio realizado ontem à noite, concurso de número 7.135. As dezenas foram 01, 06, 18, 43 e 80. Como ninguém acertou as cinco dezenas, o prêmio acumulou em R$ 25 milhões para o sorteio de hoje. 88 apostadores fizeram 4 acertos, levam cada um o prêmio de R$ 7.140,38. 5.809 apostas acertaram 3 números, receberão cada uma R$ 103,01 da loteria. Vamos agora para Loto Fácil, concurso também realizado ontem à noite, de número 3.797. As dezenas foram 01, 02, 03, 06, 07, 08, 09, 10, 13, 14, 16, 18, 19, 20 e 23. Ninguém acertou 15 dezenas, o prêmio acumulou agora em R$ 5 milhões para o sorteio de hoje. 165 apostadores ontem fizeram 14 acertos, levam cada um o prêmio de R$ 2.289,59 da loteria.
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0: O futebol fecha mais uma edição do seu JVN. Hoje teremos 3 jogos pelo Campeonato Brasileiro Série B. Às 19:30 tem Sport e São Bernardo. 20:30 tem Goiás e Athletic Clube. E às 21:35 tem Ponte Preta e Juventude. Um outro destaque é que a campeã do Brasil, Carol Gil, foi convocada para os amistosos da seleção brasileira. Campeã pela equipe do São Paulo, a zagueira se juntará à seleção brasileira para os amistosos contra a Argentina no dia 10 e também no dia 3 de outubro em Recife e Porto Alegre, respectivamente. A atleta foi convocada pelo técnico Arthur Elias no lugar de Thaís Ferreira, do Corinthians, cortada da equipe em razão de um desconforto no joelho esquerdo. Muito obrigado a todos pela audiência e confiança. O JVN fica por aqui. A gente volta amanhã com os principais fatos do Brasil e do mundo.
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A verdade é uma armadura. Quando você começa a andar na verdade, sendo sincero consigo, e é especialmente disso que estou falando hoje, quando você começa a andar na verdade, ela dá a você uma armadura contra o diabo. A primeira coisa que você deve fazer, se você pretende ter qualquer libertação de cadeias, é: você precisa assumir 100% de responsabilidade pela forma como a sua vida está agora. Mas você sabe o quão difícil é, porque sabe quanto tempo levei para chegar lá? Eu sou assim porque o meu pai abusou sexualmente de mim? Eu sou assim porque minha mãe abandonou-me e ela sabia o que ele estava fazendo e não me ajudou? Eu sou assim porque o meu primeiro marido era um vigarista, um ladrão, e ele andava por aí com outras mulheres? Eu sou assim porque, e eu estou assim porque, e eu sou desse jeito porque? E quer saber? O Senhor disse ao meu coração: é verdade. Sim, é verdade. É por isso que você é desse jeito, mas não deixe isso se tornar uma desculpa para permanecer assim. Esse é um ponto muito bom. Você está onde está. Não importa quem fez você estar aqui, você está preso a você e à sua vida. E ninguém mais. Deus vai ajudar você e ninguém mais. Vamos colocar assim: muitas pessoas podem querer te ajudar, mas você não pode depender de outra pessoa para vir arrumar sua bagunça. E mesmo as pessoas que querem te ajudar, elas não querem fazer o trabalho todo. Elas querem que outras pessoas venham e façam algo com elas. Eu vou contar uma história rápida. Não planejei isto, mas eu só tive um irmão e ele já não está mais aqui. Ele era 9 anos mais novo do que eu. E nós dois fomos abusados de maneiras diferentes. Ele não foi abusado sexualmente, mas ele definitivamente cresceu numa casa onde o pai não era presente. O que quer que ele ensinasse, tudo que ensinou era errado. Ele foi para a guerra do Vietnã quando tinha 17 anos e acabou na selva. E seu sargento deu drogas aos rapazes lá só para mantê-los, sabe? E é o que ele dizia. Mas enfim, meu irmão aos 17 anos se viciou em drogas. E isto foi um problema para sua vida inteira. Acabou no álcool, medicamentos prescritos. Mas a pior coisa que eu sempre via no meu irmão era que ele nunca assumia a responsabilidade por nada. Ele se casou, teve um filho, nunca apoiou esta criança. Quando vinham atrás dele pela pensão, ele só trabalhava por dinheiro vivo para que o governo não descobrisse e não tomasse seu salário. Nós o colocamos em programa após programa de tratamento, e quando ele começava a ficar um pouco melhor e começávamos a dar a ele um pouco de palavra e responsabilidade, então ele decidia que: bem, sabe, mana, isso não é para mim, sabe? Este não sou eu. E ele morou conosco por 4 anos, tentamos cuidar dele, o ajudamos. E se eu dissesse: Davi, levante-se e vá trabalhar, ele ia. Se eu dissesse: Davi, você fez isso. Se ele não tivesse feito, ele ia e fazia. Mas se ninguém dissesse a ele tudo o que ele deveria fazer, então ele não fazia nada. Então, eu me espanto, porque nós dois crescemos na mesma casa, com os mesmos tipos de problemas, e é muito triste dizer que há cerca de 8 anos atrás ele acabou cometendo suicídio. E eu, aos 75 anos, ainda estou aqui pregando o evangelho em todo o mundo. Agora, não estou dizendo nada de ruim sobre ele, algo de bom sobre mim, mas preciso acreditar que nós dois tivemos a mesma oportunidade. Caso contrário, Deus seria grosseiramente injusto.
Quero dizer, se ele dissesse, ok, você vai conseguir, mas você nunca vai sair da escravidão, ou você vai conseguir, mas você vai ficar na escravidão por toda a vida? As promessas de Deus são para todos aqueles que creem nele. Todos aqueles que fizerem o que Deus lhes disser para fazer, podem ter tudo o que Deus diz que eles podem ter. Vou dizer novamente, seja quem for que fizer o que Deus lhe disser para fazer, pode ter tudo aquilo que Deus diz que ele pode ter. Estão entendendo? E eu quero que você, quando esta conferência acabar, vá para casa e tenha uma longa reunião consigo mesmo. Sempre temos reuniões, mas a pessoa com quem você mais precisa se encontrar é com você. Se você tem passado direto por si por muito tempo, se evitando e evitando enfrentar a verdade, e você nem sabe mais onde está, precisa desacelerar, assentar-se consigo e dizer, ok, o que eu estou fazendo com a minha vida? O que eu estou fazendo da minha vida? Para onde eu estou indo? O que eu estou fazendo agora? Onde provavelmente me levará daqui 5 ou 10 anos? Realmente quero seguir na direção que eu estou indo? Ou eu quero fazer algumas mudanças agora mesmo? Digam agora. Quero fazer algumas mudanças agora. Você sabe qual é a palavra mais perigosa na língua portuguesa? Amanhã. Sabe quando a casa de Faraó estava cheia de rãs? Rãs na sua cama, rãs no forno, rãs em todo o lugar. Se tivesse uma entrada de carros, lá estaria as rãs também. Quando eles saíam com a carruagem, era crunch, crunch, crunch, rãs. Rãs, imagine ter rãs em sua cama. Você não conseguia andar sem pisar em uma rã, gente. E Moisés perguntou, diga-me quando você quiser que eu ore. Para que isso desapareça, eu orarei e elas desaparecerão. E o faraó, obviamente, estava meio perturbado, sabe? Porque ele disse, amanhã, sabe? Que tipo de burro você tem que ser se você não conseguisse dormir com as rãs hoje e deixasse para se livrar delas amanhã?

Imagine. Mas vamos lá, senhoras, me dê uma chance de deixá-las bravas. Sabe, algumas de vocês podem estar vivendo com alguém que é um sapo, sapo, sapo duplo. E eles não te amam, só estão usando você. E você está tão petrificada, com medo de nunca ter ninguém, que você está se apegando a algo burro. Livre-se disso agora mesmo, por favor. Esta é a hora de algumas mudanças em sua vida. Acredito nisso. E eu poderia vir aqui dizer: assim diz o Senhor, agora é a hora da mudança. Eu acredito que existe uma unção aqui hoje para as pessoas tomarem decisões. Existe uma graça aqui para Deus te ajudar a manter essas decisões. Mas é hora de começar a fazer as coisas que você acredita que Deus te disse para fazer, ou parar de fazer as coisas que Ele te disse para parar de fazer. É hora de você começar a colocar sua vida na direção certa. Amém. Esta escritura me assusta um pouco. De uma maneira certa, eu tenho temor por esta escritura. Romanos 14, 12. Então cada um de nós prestará contas de si mesmo a Deus. Eu acho que precisamos de algumas escrituras que nos deem algum temor. Parte do que há de errado com as pessoas de hoje é que elas não têm temor reverencial adequado de Deus. Sim, Deus é o nosso amigo, mas você não pode olhar para Deus como seu amigo com quem você se diverte, que apenas entende você e apenas sabe, tudo bem, cara. Não, Deus é Deus. Ele é o Todo-Poderoso e Ele fala sério. E quando Ele diz para você fazer algo, é melhor fazê-lo. E nós precisamos ter de volta um pouco mais daquelas pregações de fogo e enxofre que as pessoas faziam anos atrás. Eu estava lendo outro dia algo que dizia: hoje as pessoas pensam que o inferno ou não existe, ou que lá vai ser apenas um lugar assim, desconfortável. Não é à toa que temos tantos cristãos fracos. Você tem que ter temor reverencial de Deus. Você não precisa ter medo de Deus. Ele não vai machucar você, Ele te ama, mas nós também não devemos brincar com Ele. Nós temos a bondade e a severidade de Deus, disse o apóstolo Paulo. Quando o Espírito Santo vem viver em nós, nós temos um guia e um companheiro para o resto das nossas vidas. Na verdade, Ele é um companheiro muito mais inteligente do que nós. E Ele está em nós para nos manter caminhando na direção certa, para que possamos ter as coisas pelas quais Jesus morreu, para que nós tenhamos. Todas elas são nossas por direito de herança. Mas Deus não vai dar a herança que Ele quer que nós tenhamos para um bando de bebês mimados. Amém? Veja, qualquer pai, se você tem alguma herança para deixar para os seus filhos, você não vai... vai dar um dinheirão para uma criança de 3 anos de idade? Você coloca nas mãos de um administrador até que tenha idade para recebê-la? Bem, o Espírito Santo é o nosso tutor. E Jesus disse assim: eu revelarei para você tudo aquilo que é meu. Ele transmitirá tudo para você. Ele fará isto funcionar em sua vida. Mas na medida que amadurecemos e crescemos em Deus... João 16, 13, quando o Espírito da verdade vier, Ele guiará vocês a toda a verdade. Mas lembre-se, muito do que Deus vai ter para te mostrar são coisas sobre você que você não quer enxergar. Mas agora então, vamos ver o que nós recebemos até aqui. Por que não? Quantos de vocês aqui são difíceis de se conviver?
Meu pai. Então, você não tem que se perguntar por que não tem muitos amigos? Quantos de vocês são controladores? Você quer estar no controle de tudo? Bem, veja, estamos tendo uma sessão de graça no sofá do psiquiatra hoje. Agora, ouça, se nós sabíamos disso, nós sabíamos, Deus mostrou-me quando eu estava falando com ele sobre mudar o Dave, ele disse, você é muito difícil de lidar, sabia? Eu me lembro quando o Dave me disse um dia, quer saber, eu já fiz isso e mais aquilo outro para agradar você, e não importa o que eu faça, você encontra um jeito de ser infeliz, e quer saber, eu estou farto de tentar. Você pode ficar feliz, ou pode ficar infeliz, mas você não vai mais me fazer infeliz. É sério, tenha uma reunião consigo mesmo. Seja ousado. Deus, que tipo de pessoa eu sou? Vamos ter uma sessão da verdade. Eu sou egoísta? Ou eu sou generoso? Eu gosto mesmo de ofertar? Eu descobri uma verdade sobre mim semana passada. Nesta idade, eu descobri algo sobre mim. Eu disse isso à minha filha, que começou a rir muito alto, e eu disse, quer saber, Laura, o que eu descobri sobre mim? Ela disse, o que é? Eu disse, eu não gosto de ficar desconfortável. E ela disse, sério? Você não sabia disso antes? Eu disse, não, veja, eu não gosto de sentir calor, não gosto de sentir frio, quero que esteja fresco. Eu gosto de um bom colchão. Não consigo descansar num colchão que não seja bom. E então eu também percebi que quando não estou confortável, quero ter a certeza de que todos saibam que não estou. Agora, se Deus decidiu mostrar-me isso, tenho a sensação de que a próxima lição será aprender a ficar desconfortável e manter a boca fechada. Quantos de vocês acham que talvez vocês tenham mais algumas coisas para aprender sobre si mesmos? Ok, agora, não é bom mentir para um pregador. Então, quero saber quantos de vocês irão para casa em algum momento da próxima semana, você terá esta reunião consigo mesmo. Tudo bem, não podemos crescer espiritualmente sem a verdade. Mas sabe, não é qualquer verdade. Nós adoramos quando Deus nos mostra a verdade sobre outra pessoa. Isto não dói? Mas é quando ele começa a nos mostrar. Isto é culpa sua? Há sempre coisas que outras pessoas estão fazendo de errado. Ninguém está dizendo que você é a única pessoa neste lugar que faz algo de errado. Mas a questão é, não podemos consertá-los. Só Deus pode. A única pessoa que você pode consertar é você. Amém? E assim, eu aprendi há muito tempo que se eu ficar ocupada deixando Deus trabalhar em mim, então Ele vai cuidar das outras pessoas da minha vida e eu não preciso fazer deles a minha oficina particular. Fale a verdade em amor em todas as coisas. Vamos expressar a verdade em nossas vidas. Vamos crescer em todas as coisas para Ele, seguindo o exemplo daquele que é o cabeça, o qual é Cristo Jesus. Exemplo, se suas roupas estão apertadas, claro que não é porque você está comendo demais. Nós sabemos disso.
É o seu metabolismo que ficou confuso. A máquina de lavar encolheu suas roupas. Com certeza, a lavadora encolheu as suas roupas. Sabe, a verdade é uma armadura. Quando você começa a andar na verdade, sendo sincero, e é especialmente disso que eu estou falando hoje, quando você começa a andar na verdade, ela dá a você uma armadura contra o diabo. A Bíblia diz que o cinto da verdade é uma das peças da armadura que Deus nos deu. E sabemos que aqui está falando sobre a palavra de Deus. Mas a palavra de Deus deve ser aplicada às nossas vidas. E assim, em Efésios 6, diz que quando você está tendo lutas, você deve vestir o cinto da verdade e apertá-lo. Noutras palavras, se você está passando por algo difícil, é melhor você se apegar ao que está aqui, como você nunca se apegou antes. E eu aprendi algo sobre os problemas. Os problemas de curto prazo são muito mais fáceis de se lidar do que os de longo, muito longo prazo. Ou quando você acaba de superar um, já vem outro logo em seguida. Então você supera este, então logo já vem outro. Alguém sente como se tivesse um trem cheio de problemas ultimamente? Bem, eu tive algumas coisas acontecendo também, vou te contar. E eu tive que suportar. E temos tempo para mais um, eu tenho 10 desses hoje. Salmo 51:6 diz: eis que você deseja a verdade no ser mais íntimo. Então, qual é o nosso trabalho? Ser honestos conosco sobre nós mesmos, certo? E sabe o que vamos aprender a dizer? E eu quero que você aprenda isso sem murmurar. Eu estava errado. E eu sinto muito. Você murmurou. Você se saiu bem no eu estava errado, mas foi murmurando baixinho. Vamos lá. Eu estava errado. E eu sinto muito. Isto pode salvar casamentos. Isto pode cativar pessoas. Você vai ficar absolutamente espantado com quanto mais as pessoas gostarão de você se você começar a assumir a responsabilidade pelo que você faz de errado e assim parar de tentar empurrar tudo para uma outra pessoa. A segunda chave para avançar: oração, é claro. Porque você vai precisar de muita ajuda, então precisa orar. Porque a próxima chave para avançar é parar de sentir pena de si mesmo. Autocomiseração. O diabo te convida para uma festa de autopiedade, você vai. Você esteve lá todos os dias nos últimos anos e sabe que é uma festa miserável, mas você vai. Quem não gostaria de se assentar em uma sala escura o dia todo e chorar e pensar no quão ruim você está? O que você poderia encontrar que fosse mais divertido? Eu costumava ter um problema com autocomiseração. Eu fui abusada. Não podia ir para a faculdade. Dave está jogando golfe de novo hoje. E por aí vai. Com certeza você já me ouviu dizer isso, mas enquanto eu crescia em Deus e Ele me deu esse ministério, eu queria que Ele crescesse, eu ainda desperdicei muito do meu tempo. Sim, eu disse, eu desperdicei muito do meu tempo sentindo pena de mim mesma. Se uma reunião não fosse grande, eu sentia pena de mim.
Se eu quisesse uma oportunidade de fazer algo e a oportunidade fosse para uma outra pessoa, eu sentia pena de mim mesma. Quantos de vocês querem ver o poder de Deus fluindo através de sua vida? Bem, então, hoje você tem que desistir da pena. Da autopiedade. Sabe por que isso é um problema? Porque é idolatria. Isso nos faz focar em nós mesmos. E tudo é sobre como eu me sinto, o que eu quero, o que eu não estou recebendo, o que as pessoas não estão fazendo por mim, o que eu perdi na minha vida. O que deveríamos fazer é contar as nossas bênçãos. E não olhando para aquelas coisas que alguém não fez por nós. Vamos ler Deuteronômio 7, 1 e 2. Quando o Senhor teu Deus te levar para a terra a qual você entrará a possuir, e varrer todas as nações de diante de ti, os heteus, os gergazeus, os amorreus, os cananeus, os perezeus, os heveus, os jebuseus, e todos temos nossos próprios eus, os vizinhos ranzizeus, os maus chefizeus, as dores coluneus, nós todos temos eus. Agora ouça isso. Quando o Senhor teu Deus entregá-los a ti e você derrotá-los, então você os destruirá totalmente. Você não deve fazer um pacto ou tratado com eles, nem mostrar-lhes misericórdia ou compaixão. Agora, eu quero aplicar isso à questão da autopiedade, mas você pode aplicá-la a muitas áreas. Eu sabia que Deus tinha lidado comigo sobre a autopiedade, eu sabia que precisava parar. E eu pretendia obedecer a Deus. Mas às vezes eu queria tomar só uma xícara de café com pena. Eu não queria não sentir pena de mim mesma e agir feliz o dia todo, sabe? Eu só queria um pouquinho de tempo. E Deus me levou a esta escritura e disse: você não pode ter pena da pena. Você não pode ter compaixão pela pena e não pode permiti-la nem por 2 segundos. Você tem que derrotá-la totalmente e destruí-la. Bem, a verdade é a nossa arma mais poderosa contra o diabo. E eu encorajo você a pedir a Deus que te mostre a verdade sobre si mesmo e, em seguida, apoiar-se em Deus para te mostrar o que fazer com o que ele te mostrou. Nós precisamos da verdade, mas é a verdade sobre nós que nos ajuda. Nunca tenha medo de encarar a verdade.

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1: Olá, tudo bem? Tudo certo? No ar mais uma edição do nosso Louve e Adore. Hoje é terça-feira, dia 6 de outubro de 2026. Muito obrigada por sua sintonia, que tenhamos uma excelente semana. A comunicação é minha, Luana Lima, e a partir de agora você fica comigo para curtir grandes sucessos do mundo gospel no Louve e Adore. As primeiras de hoje entrando aí, ó, com Eishla, Deus Forte.

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1: Johnny Peter, O Processo. Midian Lima, O Céu Se Abre. Eixla, Deus Forte. 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
5: Boa tarde!
6: 14 horas e 18 minutos.
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1: Uma excelente terça-feira, que bom te ter conosco. Tá chegando Israel Salazar, eu te entrego o meu dia.
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1: Bruna Carla esteve conosco com a Vitória Eu Posso Ver, Isadora Pompeu e João Figueiredo Máscaras, Israel Salazar, Eu Te Entrego Meu Dia, Louve Adore, o melhor da música gospel.
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6: Boa tarde! Boa tarde!
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1: Muito bem, dando sequência ao Louve e Adore desta terça-feira, dia 6. Sara Farias e Kailane Frauches, o poder da oração.

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0: 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André e Felipe, Casa Worship, Juliane Souza e Léo Brandão a sós, Gabriela Rocha, Ele a Glória, Sara Farias e Kailane Frauches, O Poder da Oração. 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
2: 14 horas e 50 minutos.

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1: Grandes sucessos do mundo gospel na sua terça-feira, músicas que edificam hoje, 6 de outubro. Eliseu Alves e Fernanda Madaloni, O Pai Sonhou Comigo.

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2: André Aquino e Som do Reino Faz Chover, Michele Nascimento É Só Confiar, Eliseu Alves e Fernanda Madaloni, O Pai Sonhou Comigo. Louve e adore pra você.
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música gospel pra você de segunda a sexta. Apocalipse capítulo 7, versículo 17. Deus limpará de seus olhos todas as lágrimas. Chegando Fernanda Brum, Enquanto Dói.

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1: Renascer Praise Mil Graus, Beca Costa Reconstruir, Fernanda Brum Enquanto Dói, Louve e Adore.
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3: 15 horas e 22 minutos.
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1: Boa tarde!
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4: Reta final do Louve e Adore. Tem mais sucessos chegando por aqui. Matheus Pereira e William Nascimento, estou cuidando de tudo.

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2: Fabiana Sinfrônio, Permissão de Deus. Antônia Gomes, Deus Não Falha. Matheus Pereira e William Nascimento, Estou Cuidando de Tudo. Fechando o nosso Louve e Adore. Fique na paz e no amor de Deus. Um beijo enorme. Nos falamos amanhã. Tchau, tchau.
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8: 15 horas e 40 minutos.
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8: 15 horas e 40 minutos.

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0: 15 horas e 45 minutos.

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1: Boa tarde!
2: 16 horas e 2 minutos.
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6: Alô você, graça e paz, como vai? Tudo bem contigo? Está começando na sua rádio favorito, nosso programa Top Gospel, nosso encontro que reúne as 10 músicas evangélicas mais pedidas e mais tocadas da programação das principais paradas em todo o Brasil. E hoje, terça-feira, dia 6 de outubro, nós seguimos juntos nesta nova semana de outubro. Hoje é dia do tecnólogo e também dia mundial da paralisia cerebral. Pois bem, aumente o volume do rádio porque o nosso programa já está no ar. Uma ótima terça-feira e confira a primeira na sequência do programa.
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0: Aí pra você, a oitava posição de hoje, Leandro Borges, Pausa. Nona posição, Kailene Frauches, Geração dos Inconformados. E a décima posição, Sara Farias e Bruno Ramos, Eu Creio em Deus ao Vivo. Daqui a pouquinho tem muito mais pra você.
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0: De volta com você nesta super terça-feira. Que bom é ter você com a gente. Obrigado. Seja em casa, no trabalho, no carro, onde você estiver. É muito bom saber que existe uma sintonia de fé que nos une. E quero aproveitar para mandar aquele abraço todo especial para todos os aniversariantes desta terça-feira, dia 6 de outubro. Que Deus abençoe este novo ano da sua vida e permita que você tenha muitos motivos para agradecer, celebrar e testemunhar as bênçãos recebidas, tá bom? Feliz aniversário e receba o nosso abraço em nome de toda a nossa equipe. Vamos de música aqui no nosso Top Gospel.
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0: Aí pra você na quinta posição, Isaac Marins, Vai Mudar. Sexto lugar, ouvimos Lisa Vancini, A Igreja Nunca Vai Parar. Também ouvimos na sétima colocação, Preto no Branco, Cristo é Tudo que Temos. Daqui a pouquinho voltamos com mais sucessos pra você.
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2: 16:32. 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
5: Muito bem, estamos de volta no terceiro bloco do programa Top Gospel, nosso encontro diário com os sucessos, com as novidades, com os lançamentos. Por aqui, sua irmã Cristo Alex Alves, prazer estar na sua companhia. E talvez você que está aí ouvindo a nossa programação esteja enfrentando alguma situação difícil que parece maior do que as suas forças. Nesse momento, lembre-se, você não precisa enfrentar tudo sozinho. Existe um Deus que ouve a sua oração, conhece as suas necessidades e permanece ao seu lado. Faça aquilo que está ao seu alcance. E entregue a Deus aquilo que você não consegue controlar, tá bom? Vamos de música, mais uma sequência musical chegando pra você logo após ter o nosso versículo do dia.
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0: pra você a terceira posição do Top Gospel, Samuel Mariano e Rebeca Mariano, aquece. Quarta colocação, vimos Fernandinho e Aline Barros, Vinho e Pão. Agora vamos para o nosso versículo do dia.
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0: Em João 11:4 está escrito: ao receber a notícia, Jesus diz: esta enfermidade não é para a morte, e sim para a glória de Deus, a fim de que o Filho de Deus seja por ele glorificado. Tá aí, as adversidades que enfrentamos promovem o nosso crescimento, nos aproxima do Pai e aumenta a nossa fé. E quando recebemos a vitória, o nome de Deus é exaltado e a sua glória manifesta, para que outras pessoas também venham conhecer o poder do Senhor e reconhecer que só ele é Deus. Esta é a palavra que deixo para você nesse dia.
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6: 16:46.
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0: Muito bem, chegamos ao último bloco do nosso programa desta terça-feira. Obrigado por sua audiência, por fazer parte da nossa programação. Que Deus esteja presente nos detalhes do seu dia, nas suas decisões, nos seus relacionamentos e também naqueles momentos em que você precisa de forças, tá bom? Agora vamos conhecer as duas primeiras posições do nosso Top Gospel.
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0: derramar. Ele vai derramar. Ele vai derramar. Não vai faltar saúde, não vai faltar comida, não vai faltar nada. Porque se o Senhor é o teu pastor, de nada sentirá falta. Aquele que é fiel no pouco, André, sobre muito Deus colocará. Aquele que não se perde aqui, aqui vai estar sempre revelando a graça de Deus.
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0: Aí a primeiríssima de hoje, Soraya Moraes, com muito louvor, participação de Fire Voices. Segunda posição, Anderson Freire, Fiel no Pouco. E estas foram as 10 músicas mais pedidas e mais tocadas da nossa programação de hoje. E vamos ficando por aqui, agradecendo a você pela audiência, pela companhia, se assim o nosso bom Deus o permitir. Amanhã, neste mesmo horário, estaremos de volta com você aqui na sua rádio do coração. Que sua terça-feira termine melhor do que começou e que amanhã você tenha novas razões para agradecer, tá bom? Fique com Deus e não se esqueça, quem não ama não conhece a Deus, porque Deus é amor. Tchau.
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2: 17:04.
3: Oi, meus amores, glória e paz, a glória de Deus para sua vida. Tá começando mais um Conexão Prize comigo, Aline Mota. Eu quero te lembrar que algo poderoso está por vir. Deus te vê, te conhece e escutou a sua oração. Sabe exatamente o que você precisa. Então, talvez o seu coração esteja apertado, cansado e está sobrecarregado. Mas Deus não te abandona, Ele te sustenta, Ele te guia e te renova. Então, ó, respira fundo e permita que Deus toque a sua alma. Vamos então começar mais um Conexão Prize. Avisa para todo mundo, Aline Mota já está no ar.

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3: Dezessete horas e 18 minutos.
4: Já estamos de volta e Senhor, meu Deus, meu Pai, queremos te agradecer por mais um programa. Por cada pessoa que está nos ouvindo agora, chegue no coraçãozinho dela, cura o que está aberto, fortalece esses lares, restaura relacionamentos, Pai, e dê trabalho para realmente quem quer trabalhar, abrindo todos os caminhos onde a pessoa não vê saída. Que a tua presença, Pai, traga paz, esperança e renovo. Abençoa cada família, cada casa, cada vida que te busca. Em nome de Jesus. Amém. Vamos com mais na programação.

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2: 17 horas e 33 minutos.
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4: Já estamos de volta e Deus nos diz: não temas porque eu estou contigo. Talvez você esteja lutando sozinha há muito tempo, né? Oh, meu Deus, tá carregando aí pesos que não são seus, mas o Senhor te chama a descansar nele. Coloque nas mãos do Senhor aquilo que já fugiu das suas. Ele te guarda, te cura, ele te restaura. Deus abre portas que ninguém fecha. O silêncio de Deus não é ausência, é preparo. E nada do que você vive é em vão, porque Deus transforma tudo em propósito. Vamos com mais louvores na produção.

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1: 17 horas e 51 minutos.
2: Já estamos de volta com a Ana Paula Aparecida, de Joinville, Santa Catarina, o seu Otávio Nascimento, de Palmas, também a Lívia Barros, de Montes Claros, e o Samuel Ribeiro, de Macapá. Ó, cada testemunho, cada pedido de oração, cada palavra de fé nos lembra que Deus trabalha em todos os lugares e em todos os corações. Então, não importa onde esteja, Deus está aí com você também. Vamos com mais na programação.

E assim finalizamos mais um programa. Que Deus te acompanhe, te proteja e te surpreenda com bênçãos que você nem imagina. Obrigada pela sua companhia. Eu sou a Aline Mota e voltamos na próxima edição com mais. Nosso muito obrigada e até lá. Tchau, tchau.

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0: 18:05.
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5: Oi, povo de Deus! Olá, meu irmão, olá, minha irmã, e aí, tudo bem com você? Olha, eu espero que sim, aumenta o som do seu rádio, porque eu tô chegando, cheguei! Segura, povo santo, por aqui mais um programa chonado e meio, é o seu sertanejo gospel, pra você bater na palma da mão, na sola do pé, com o melhor da música evangélica sertaneja, pra você ouvir e louvar. Eu sou Israel Ferreira, juntos nessa terça, 6 de outubro de 2026, já abraçando e cumprimentando você em casa, no trabalho, no campo, estradas e rodovias, sítios e fazendas, criançada, meninada. Quão bom e suave é que os irmãos vivam em união. Daqui a pouco, homenagem aos aniversariantes. E você tá ouvindo o programa pelo site, aplicativo, tá na Alexa, pelas ondas do rádio. Ótima e abençoada terça-feira. Daqui a pouquinho vamos cantar parabéns pra você, como eu disse e repito. E agora, como sempre, juntos, vamos meditar na palavra de Deus. Cria em mim, ó Deus, um coração puro e renova dentro de mim um espírito inabalável. Salmo 51, verso 10. Mais uma vez, Davi não estava pedindo a Deus que simplesmente tirasse seus pecados de seu registro. Ele estava pedindo que Deus criasse nele um coração puro. Em outras palavras, ele pede que Deus o torne alguém que ame fazer a sua vontade mais do que qualquer outra coisa. Com um coração limpo vem um espírito firme que move Davi do quebrantamento e da culpa do pecado. A alegria de viver a realidade da presença de Deus. O espírito reto é algo que vem de Deus, não algo que Davi pudesse alcançar por conta própria. Ele reconhece sua própria fraqueza e vulnerabilidade. Por isso, confia no amor e compaixão duradouro de Deus. Você concorda comigo? Então, diga amém. Hoje é terça, 6 de outubro. Eu sou Israel Ferreira. Esse é o Sertanejo Gospel, que começa com Gerson Rufino, Vaso Quebrado.

0: Que bom é ter você por aqui, louvando, exaltando o nosso Deus. Você é assembleano, você é batista, metodista, adventista, você é católico, da Igreja Deus e Amor. Que bom ter a sua companhia também. Marcos Antônio, Pregadores de Rosas. Essa música, olha, é um clássico, hein? Carro de Fogo com Hildo Silva. Fala pra mim de onde é que você ouve o programa. Me chama no Instagram, viu? @ Israel Ferreira Locutor. Lá também tem o link do meu WhatsApp. Pode ficar à vontade para mandar também o seu recado por lá, viu? Intervalo, eu volto cantando parabéns pra você.
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2: Ô, Jadinha, tudo bem, Jadinha? Como é que tu tá, homem?
3: Uai, eu tô bom, facão.
2: Uai, hein? E o teu irmão mesmo, é que tá ele? Eu nunca mais vi ele.
3: Esse, ó, vou te contar, senhor. Ele tá dando trabalho demais. Que é isso? Mais outra vez, senhor, dando trabalho. Ele comprou um carro e pegou, senhor, e foi pra Goiânia. E outro sem a carta. E ele foi descer na Avenida Independência ali, senhor. E ele tinha uma blitz tão grande lá embaixo. E parou ele. O policial chegou nele e falou assim: escuta, cadê a carta? Ele olhou e falou assim pra ele: ué, e eu por acaso fiquei de escrever pra você, seu guarda?
2: Paciente descobriu um lugar bom, mais bom pra pegar a capivara, homem de Deus. Olha, ontem ia eu e o pastor, mas quando na hora que nós foi sair, arrumar mais traia pra moto na caçar umas capivaras lá, o pastor lembrou que tinha culto. Rapaz de Deus, ele disse: não, amor, eu não posso matar o culto hoje, não. Não posso faltar o culto hoje, não. Hoje não tem jeito de faltar. Eu digo: e as capivaras, homem? Ele falou assim: não, deixa pro outro dia. Eu digo: ah, então vou só mesmo. Rapaz, eu entrei dentro da mata, dentro. Tô lá caçando. Aí, rapaz, aí, parceiro, tu não sabe o que aconteceu. Ele me contou pra mim que chegou lá num momento de fazer uma oração forte. Chegou uma senhora e disse: olha, minha vida tá toda atribulada, tá toda danada. Ela não era crente, não, desviada. Ela disse: olha, minha vida tá amarrada. Pastor, ore por mim. Pastor disse: sim, então fique-se de pé que eu vou orar. Botou a mão sobre a cabeça dela e tá lá orando. Todo enfermo, toda obra de macumba. A mulher começou a cair, homem, que ela começou que desmaiou, ele escutou o tiro. Tá, e foi morrer o capivara.
1: Boa noite.
4: 18:22. 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
0: Já voltamos, foi rapidinho no clima da sua terça-feira, um abençoado dia pra você também que louva e exalta nosso Deus com o programa Sertanejo Gospel, que traz agora Irmãos Levitas, Gemido da Alma.

0: Sertanejo Gospel, Lady Laura, Milagre no Caixa 7, Diamante Lapidado, Kleber e Vanderlei, que possamos ser assim, né, nas mãos do nosso Deus, um vaso lapidado para sua honra, sua glória e seu louvor, tá bom? Gente, eu vou pro intervalo, volto com Marcelo Dias e Fabiana.
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1: Boa noite.
5: 18:34.
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0: Pessoa, é um prazer também ter você por aqui. Bem-vindo, bem-vinda. Sertanejo Gospel abre espaço para homenagear você que faz aniversário hoje, 6 de outubro. Parabéns para você nessa data querida. Muitas felicidades, muitos e muitos anos de vida. Que o Senhor te abençoe, te dê santidade, muitos anos de vida, muitas felicidades. Parabéns, meu irmão. Parabéns, minha irmã. Feliz aniversário, feliz nova idade. Hoje é o dia do prefeito. E o seu prefeito tem feito aí um bom trabalho na sua cidade? É dia também do tecnólogo. Aniversário de Coronel Freitas e Quilombo em Santa Catarina. Cáceres, no Mato Grosso. Contendas do Sincorá, lá na Bahia. E já que hoje é o seu dia, é o seu aniversário, Luiz Felipe.

você no seu táxi, motorista de aplicativo, no seu caminhão, aí pelas estradas, rodovias, também no seu carro de entrega. Ótima, abençoada terça-feira. Os Galileus, o milagre. Marcelo Dias e Fabiana, vai tudo bem. Amém.